0: Michael Bolton, A Love So Beautiful. É o Love Night em forma de canção, fazendo a sua noite muito mais gostosa. A gente faz uma pausa rapidinho agora, mas já já estaremos de volta com mais emoção em forma de música. 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
1: Night. 21 horas e 9 minutos.
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3: 21 horas e 17 minutos. 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
3: Voltamos com Love Night, a trilha sonora perfeita para os seus momentos de amor. Boa noite. Debbie Gibson, Foolish Beat.

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0: Boys to Men, End of the Road. É o Love Night na sua noite. A gente faz uma pausa agora, mas em instantes tem mais música linda esperando por você. 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
1: Night. 21 horas e 43 minutos.
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5: 21h53.
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8: Estamos de volta com Love Night. Mais uma sequência de canções para tocar fundo no seu coração.
9: Boy George and Culture Club. Love is Love.

0: Fred, The Guitar Band.
1: Esse é o Love Night na sua noite. Daqui a pouco tem mais sucessos para você, mais canções que aquecem o coração. Aguarde aí, que é rapidinho. 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
2: Night. 22 horas e 19 minutos.
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6: Love Night retorna agora com mais músicas que falam direto ao coração. Continuemos nesse clima gostoso que só o Love Night proporciona para você. Cyndi Lauper, All Through the Night.

0: Callum Scott, You Are the Reason. Você está recordando grandes canções no Love Night. Daqui a pouquinho, o programa estará de volta, trazendo mais sucessos para embalar sua noite. 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
1: Night. 22 horas e 52 minutos.
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1: 22 horas e 52 minutos.
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5: Voltamos com Love Night, porque a sua noite merece o melhor. E os melhores flashbacks de todos os tempos, você só ouve aqui, no Love Night. Air Supply. Even the nights are better.

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0: Shania Twain, You're Still the One. No Love Night, os maiores flashbacks de todos os tempos. Vamos fazer um pequeno break, mas continue conosco. Depois do intervalo, tem mais Love Night, mais música e mais emoção para você.
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2: 23 horas e 21 minutos.
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Estamos novamente no ar com Love Night, levando romantismo e emoção até você. Para você que está nos ouvindo, desejamos uma ótima noite. Roxette, Queen of Rain.

0: Mass Star, Fade Into You. A você que está nos ouvindo, desejamos uma ótima noite. O Love Night vai ao intervalo, mas volta já já com mais emoção e romantismo. 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
1: Night. 23 horas e 52 minutos.
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0: Estamos de volta com Love Night, fazendo da sua noite um momento ainda mais apaixonante. Adrian Gervais, Classic.

0: Phil Collins, aqui no Love Night, Another Day in Paradise.
1: A noite foi linda, cheia de sentimentos e grandes canções. O Love Night se despede agora, mas amanhã estaremos juntos novamente para mais 4 horas de puro romantismo. Boa noite e até amanhã.
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3: 3 horas e 28 minutos.
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5: 3:38.
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10: 3:46.
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10: 3:46.
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7: 3 horas e 55 minutos. 3 horas e 55 minutos.
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5: 4 horas e 3 minutos. 4 horas e 3 minutos.
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7: Quatro horas e 14 minutos.
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7: 4 horas e 14 minutos.
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1: 4 horas e 30 minutos.
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1: 4 horas e 31 minutos.
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3: Senhor, seja favorável a nós e vem nesse lugar.

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0: povo querido, que alegria estar de volta com o Só Modão, pra gente relembrar os bons tempos do sertanejão, né? Sertanejão que emociona de verdade. Moda dos anos 70, 80, 90, para aquecer o coração e mexer com a nossa lembrança. A supervisão do programa é da Lena Ramos, a área de tecnologia do Marcos Rogério do Amaral e edição de áudio do Silvio Linhares. Meu amigo Zunguinha, sempre ao meu lado pra tocar modão pra nós, não é, Zunguinha?
1: Isso mesmo, só tocando modão de qualidade, cuidando do estúdio aqui, porque senão o negócio aqui fica bagunçado.
0: Tá bom, Zunguinha. Vamos começar o Só Modão.
1: Parelhar!

o nosso programa, é a nossa equipe Apostos para fazer você feliz nesta quinta-feira de muita alegria, de muitas bênçãos. Que Deus esteja com você, derramando suas bênçãos neste dia. Vamos lá, Zunguinha, aplaudir a nossa equipe e os nossos ouvintes. Maravilha, maravilha. A gente começa o programa com Daniel e o Zé Camilo, Rolinha Cabocla, depois o Biá e Dino Franco, Encontro de Poetas.

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0: Grande sucesso do passado de Belmonte Amaraí, Pombinha Mensageira. Ouvimos também o Rick Renner com Casa de Caboclo.
1: Sabadão. 5:17.
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3: 5 horas e 28 minutos. 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
5: É nós de volta, já estamos aqui de novo com o Só Modão, tocando moda boa para todo mundo. Nosso abraço para você que está ouvindo a gente, onde quer que você esteja, no carro, em casa, no trabalho. O importante mesmo é que esteja fazendo companhia para nós, né, Zunguinha?
6: Oi, Tietê, se fizer companhia para nós, o trem fica melhor de bom, né?
5: Isso mesmo. Obrigado, viu, gente, pela audiência e ter vocês todos os dias conosco aqui. Para nós é uma imensa satisfação. Se espicha, lagartixa, tá chegando o Zé do Rancho e o Zé do Pinho, com Chitãozinho e Chororó. Depois o trio Parada Dura faz isso não, paixão. Só!

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0: As Gargantas de Ouro do Brasil deixaram o nome escrito no mural da música sertaneja. Milionário e José Rico, Denguinho. Antes nós escutamos Carlito e Baduí com Canção de Amor. Bora fazer um intervalozinho, vamos tomar o nosso cafezinho todo dia, né, Zuguinha?
1: Bora lá, né, amigo? Bora lá, cafezinho é bom demais, nossa senhora.
0: Então vamos lá, a gente volta daqui a pouquinho, vocês podem esperar nós aí, viu? Pula, pula, pula na água, jacaré.
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3: 5 horas e 42 minutos.
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3: 5 horas e 49 minutos.
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1: Este é o Só Modão com você nesta quinta-feira. Um prazer enorme poder estar aqui tocando modão pra todo mundo, né, Zuguinha? E a gente tem dó não, né? A gente toca modão mesmo, pra valer. É isso mesmo, aqui só toca modão dos bons. Como esse aqui que tá chegando aí, ó. As Irmãs Freitas com Canoeira do Araguaia, depois o Goiano e Paranaense.

0: Moda bonita demais, hein? Muito falha não, hein? Essa é pra arrancar o toco do caminho, é Ave Maria. Mato Grosso e Matias, idas e voltas. Ouvimos também o Chitãozinho Chororó com Saco de Ouro.
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2: 6:04.
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6: 6 horas e 13 minutos.
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9: É nós no Só Modão, só tocando o que é bom, né, Zunguinha?
10: Só toca o que é de primeira linha.
9: Exatamente. Um abraço grande para você, dona de casa, que está sempre ouvindo a gente, fazendo os afazeres de casa, né? Muito bom. Alô, Baiana, em posse, tudo bem? Um abração, a Baiana é nosso ouvinte de todos os dias.
10: Ê, Baiana, bora cuidar das coisas, bora cuidar das galinhas, tá na hora.
9: É, e fazer um cafezinho também, que cafezinho é bom demais, né? Arnania Fechabarguia, que tá chegando aí. Ataíde Alexandre com Laço Aberto. Depois o Christian Ralph com Esperando Você Chegar.

0: No Sol Modão, Durval e Davi Mistério. Antes nós ouvimos o Gino Ingênuo com Morena Bonita.
1: Seis horas e 28 minutos.
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5: 6:36.
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10: É o Só Modão com você na quinta-feira. Oh, quinta-feira boa, hein? Graças a Deus. Estamos aqui juntos, mais uma vez, abraçando aos amigos e amigas. Vou mandar um abraço para quem, Zunguinha? Para quem? Para os fotógrafos. É, os fotógrafos que estão sempre... Os fotógrafos e as fotógrafas, né? E tem muita moça, muita mulher que trabalha com fotografia também. Então, um grande abraço para vocês, viu? Também para os vendedores de vendas diretas, aqueles que estão de porta em porta. Também para as moças e senhoras dos salões de beleza, que estão sempre ouvindo nós. Obrigado pela audiência, viu, gente? Vamos tocar moda.
11: Bora lá, bora lá.
10: Rio Negro e Solimões esperando na janela. Depois o...

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0: Zezé de Camargo e Luciano no Somodão. Antes de voltar para casa, você ouviu também o César e Paulinho. Você é tudo que eu pedi para Deus. Bem, minha gente, o Somodão vai ficando por aqui. Amanhã, sexta-feira, a gente volta, né, Zuquinha?
1: Oh, tranquilo, vamos estar de volta para continuar tocando modão.
0: Exatamente, um grande abraço a todos vocês, amigos e amigas, que estiveram conosco durante o programa de hoje. Tudo de bom, viu? A gente volta amanhã com mais modão no seu dia. Zuquinha, dá partida aí na Fubique, vamos cair fora. Obrigado, minha gente. Fiquem com Deus e até amanhã. Tchau, tchau.

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3: Queridos filhos e filhas, comece o dia com essa certeza: Ele nos ama. É Jesus dizendo: Eu o amo profundamente e eternamente. Vamos juntos começar este dia invocando a Santíssima Trindade. Em nome do Pai, do Filho e do Espírito Santo. Amém. Senhor Jesus, o dia começa, a labuta continua. E lembramos, Senhor, Mestre, que curaste corações, o homem todo e todo homem. E é por isso, Senhor, que nas primeiras horas deste dia, queremos pedir a cura interior. Na Tua presença, colocamos os corações aflitos. Peço, Senhor, cure as más lembranças que provocam tormento em meu coração. Peço, Senhor, que a Tua misericórdia e os raios curativos possam curar os meus traumas que me afetaram na infância e ao longo da vida. Senhor Jesus, Tu conheces os problemas. E eu coloco todos os meus problemas, desafios do dia de hoje, no coração do bom pastor. Te peço, ó bom pastor, pelas chagas abertas em teu corpo, em teu coração, cure as feridas que estão no meu. Cure as feridas de minhas lembranças, a fim de que nenhuma delas me faça recordar com dor, angústia e preocupação. Cura-me, Senhor. E como fruto desta cura, que eu consiga perdoar, e o perdão que me liberta, que eu consiga perdoar todas as pessoas que me ofenderam e me machucaram. Dai-me, Senhor, a cura interior como fruto do perdão. Senhor, curai os males físicos do corpo, as feridas abertas, essa dor que lateja, essa parte que a medicina não resolve, mas com fé, uma luz brilhará. Senhor, e eu te louvarei e exaltarei o teu nome. Senhor, no dia de hoje, eu me coloco na tua presença e peço: aceite-me, purifique-me e santifica-me, Senhor. Rezemos juntos. Pai nosso, que estais no céu, santificado seja o vosso nome, venha a nós o vosso reino, seja feita a vossa vontade, assim na terra como no céu. O pão nosso de cada dia nos dai hoje, Perdoai as nossas ofensas, assim como nós perdoamos a quem nos tenha ofendido. E não nos deixeis cair em tentação, mas livrai-nos do mal. Livrai-nos do mal. O Senhor esteja convosco. Ele está no meio de nós. Que a bênção de Deus nos livre do mal. Que a bênção de Deus recaia sobre nós. A água, a roupa dos enfermos, as fotos de família sobre este dia que começa. Em nome do Pai, do Filho e do Espírito Santo. Amém. Dai-nos, Senhor, a cura interior. Até amanhã.
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0: 7:15. 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
1: 7:25. 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

7 minutos em Conceição de Macabu. Está começando o nosso Modelando Sua Manhã aqui na Modelo FM, a rádio que toca você. Eu sou Marcos Santos. A partir de agora vamos juntos, eu e você, você e eu, até o meio-dia, modelando a nossa manhã aqui na mais gostosa de ouvir, tá bom? Você que tá ligado com a gente, muito obrigado pelo carinho da sua sintonia, tá bom? 8 horas e 17 minutos. Hoje é dia 20 de agosto, quinta-feira, 34ª semana do ano. Já se passaram 232 dias do ano de 2026, faltando 133 dias para o início do ano de 2027. Estamos na lua crescente. E você tá fazendo aniversário novo hoje? Parabéns pra você, hein? Hoje tá fazendo aniversário o Jonathan Machado, também o Max Lopes tá fazendo aniversário hoje. A Thalia Andrade também tá fazendo aniversário hoje. Quem tá aniversariando também é o meu amigo José Augusto, também o Jader Júnior, a Thaís Rodrigues também tá aniversariando hoje, hein? Ah, você tá aniversariando hoje também? Parabéns pra você, muita paz, saúde, muitos anos de vida. Que Papai do Céu possa derramar chuva de bênçãos sobre a vida de cada um de vocês. Que essa data venha se repetir por muitos e muitos e muitos anos, hein? Modelando Sua Manhã tá começando aqui na nossa programação. 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

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Vamos que vamos, porque está começando o nosso Modelando Sua Manhã. Vamos para a nossa mensagem do dia de hoje.

0: 8 horas 23 minutos. A mensagem do dia de hoje tem o título O Recomeço. Talvez você tenha acordado hoje com preocupações, carregando preocupações que ninguém consegue enxergar. Talvez exista uma porta que ainda não se abriu, um sonho que parece distante, ou uma situação que faz você pensar em desistir. Mas escute isso com carinho. Nem todo atraso significa que Deus disse não. Às vezes, significa apenas que ainda não chegou a hora. A árvore não dá frutos no mesmo dia em que é plantada. Primeiro ela cria raízes, cresce em silêncio, enfrenta o vento, a chuva, o sol, até chegar o tempo de florescer. E talvez seja exatamente isso que está acontecendo com você. Você pode não estar vendo o resultado agora, mas isso não significa que nada esteja acontecendo. Continue. Faça o que tiver ao seu alcance. Não permita que a opinião de quem não conhece as suas batalhas determine o tamanho dos seus sonhos. E lembre-se, você não precisa vencer tudo hoje. Só precisa não desistir hoje. Porque amanhã pode trazer aquilo que você esperou por tanto tempo. Então, respire fundo, levante a cabeça e siga. O capítulo que está difícil viver hoje pode ser justamente aquele que no futuro vai agradecer por não ter abandonado. Que o seu dia seja de fé, coragem e recomeço. Bom dia! E nunca se esqueça, enquanto houver esperança, ainda existe caminho. Pense nisso, meu amigo, minha amiga, e tenham todos um bom dia!
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0: Vamos modelando junto a nossa manhã, 8h25, e eu começo hoje com o Alceu Valença, Anunciação. Até o meio-dia, tenho Modelando sua manhã pra você. 992413003. Telefone para você ligar, participar, pedir a sua música, a gente toca para você.

0: Olá pessoal, muito bom dia, já tô por aqui chegando com as previsões astrais, tudo bem com você? Hoje é 20 de agosto de 2026, quinta-feira, dia dos maçons. Estamos vivendo a 34ª semana do ano e na lua crescente. Hoje é o dia do repórter e político brasileiro Celso Russomanno e da cantora norte-americana Demi Lovato apagar as velhinhas. Parabéns para eles e também para você que está de aniversário hoje.
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0: Os nascidos em 20 de agosto são de signo de leão com a personalidade de Libra. São de porte elegante, beleza física e moral, bom caráter e boa índole. São pacíficos, ordeiros, calmos e diplomáticos. Quando encontram um canal de expressão para o seu mundo de emoções intensas, se revelam artistas originais e carismáticos. Esses são os nascidos no dia de hoje. Eu vou abrindo então as previsões desta quinta maravilhosa, falando para você que é de Áries, de 21 de março a 20 de abril. Áries, a trajetória do Sol é muito boa para você adentrar aquelas paragens sonolentas da sua intimidade, iluminando o passado que inspira e limpando os excessos passados. Esses últimos feriram a alma e a saúde. O segredo precisa ser liberado devagar, pela via da poesia e da música, tá bom? Então se liga. Número de sorte para você 64 e a cor é vinho, viu Áries? Olá, Touro, de 21 de abril a 20 de maio. Touro, uma notícia boa que tem algo a ver com estudos ou viagens. Vem ao encontro das suas expectativas, inspirações ou esforço passado. Também é um ótimo dia hoje para você viajar, aproveitando para estar mais próximo da natureza e de seus queridos. Boas expectativas no amor também, Touro. Número de sorte 28 e a cor é branco.
1: Gêmeos.
0: Agora tem previsões para Gêmeos, de 21 de maio a 20 de junho. Gêmeos, apesar de não ser um dia propenso a efusões e provas de espontaneidade, o astral de hoje favorece os acordos que visem soluções realistas para assuntos imobiliários ou relativas a pessoas mais velhas ou ao passado. Dívidas financeiras recebem conclusão feliz hoje. Seu número de sorte é o 30 e a cor é violeta, viu Gêmeos? Eu volto daqui a pouquinho, não saia daí não, porque tem previsões já já para você de Câncer, Leão e Virgem.
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0: Cleiton Camargo, meu ponto fraco, 8 horas e 36 minutos em Conceição de Macabu. Olha, o meu amigo Rafael ali do Osório, tá bom? Ele perdeu uma carteira rosa com os documentos em nome de Silvana, tá bom? E pede aí favor a quem encontrou deixar aqui na Rádio Modelo, tá bom? Rafael ali do Osório, ele perdeu ali entre o bairro Balancé e o Osório, tá bom? Ele perdeu aí esse documento em nome de Silvana, tá bom? Uma carteira rosa com os documentos em nome de Silvana. Pede a quem encontrou encarecidamente deixar aqui na rádio, tá bom? Que ela tá precisando bastante aí desses documentos, né? Que por sinal, ele tá morando até aqui no trevo do Balancé, tá bom? Se você encontrou aí essa carteira rosa com os documentos com o nome de Silvana, por favor, deixar aqui na Rádio Modelo, tá bom? São 8 horas e 37 minutos, tá ligado na Modelo, tá na mais gostosa de ouvir.
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2: 20 de agosto, 1998, a Suprema Corte do Canadá determina que Quebec não pode se separar legalmente do Canadá sem a aprovação do governo federal. 2014, 72 pessoas são mortas na província de Hiroshima, no Japão, por uma série de deslizamentos de terra causados por um mês de chuva que caiu em um dia. 2016, 54 pessoas morrem quando um suicida detonou-se em uma festa de casamento curda em Gaziantep, na Turquia. 2019, Instituto Nacional de Pesquisas Espaciais do Brasil detecta mais de 100 mil incêndios florestais no país desde janeiro, sendo mais da metade deles concentradas na Amazônia.
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0: 8 horas e 38 minutos em Conceição de Bacabu. É hora de Modelo Notícias da nossa programação e a Fabíola Altran chega com os principais destaques para o dia de hoje. Olha, Justiça do Trabalho determina que Grupo Casas Bahia reverta as 1.900 demissões ocorridas na última semana. Quem fala com a gente é a Fabíola Altran, direto da agência Rádio 2 de Notícias. Com essas e outras informações.
1: Oi, eu sou Fabíola Altran e estes são os destaques de hoje. O governo vai concentrar esforços na semana que vem para mobilizar a base no Congresso e acabar com a taxa das blusinhas, é o que afirmou o ministro da Fazenda, Dario Durigan. O texto zera o imposto de importação sobre compras de até 50 dólares realizadas pela internet. Embrapa divulga regras de política sustentável sobre o setor agrícola para candidatos nas eleições deste ano. O documento também traz sugestões para investimentos em ciência, tecnologia e inovação, por exemplo. Justiça do Trabalho determina que o grupo Casas Bahia reverta as 1.900 demissões de funcionários ocorridas na última semana. A ação foi apresentada pela Confederação Nacional dos Trabalhadores do Comércio. Hoje, pela Taça Comebol Libertadores, são dois jogos. 19h tem LDU e Mirassol e às 21h30 Corinthians e Rosário Central. Pela Copa Sul-Americana, às 7h, tem Olímpia e Vasco e Macará e Santos. 21h30, Botafogo e Cienciano. Da Rádio 2, Fabíola Altran.
0: Obrigado, Fabíola. 8 horas e 40 minutos, novas informações em uma hora ou a qualquer momento dentro da programação.
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8: Já teve um desses já? 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Oi.

0: Ave Maria. Roda boa, né, bicho?
1: Tá louco.
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0: Vamos que vamos, mais previsões chegando pra você. Hora de falar para Câncer, de 21 de junho a 21 de julho. Câncer, com a Lua se encontrando com Vênus no seu setor de relacionamentos e parcerias, a chance de você fazer bons negócios é grande. É um bom dia para decisões acertadas, ponderadas e prudentes. Amor e casamento em pauta. Número de sorte, Câncer, 69, a cor é cinza. Olá, Leão, de 22 de julho e 22 de agosto. Leão, se você investiu no desenvolvimento de um colega, hoje é bem possível que você comece a colher resultados. Nada que faça você soltar rojões, mas que promove uma recompensa e alivia a carga sobre seus ombros. Hoje também o astral está muito bom para treinar pessoas. Número de sorte 49, Leão, e a cor é marrom. Virgem. Alô, alô, Virgem, de 23 de agosto a 22 de setembro. Virgem, o signo da amabilidade e do perfeccionismo, pode deixar o virginiano acabrunhado e melancólico. Nada do que imagina e quer fazer recebe seu entusiasmo hoje. Você teme essa coisa obscura chamada intuição, não é mesmo? Só depois que percebe como está se frustrando. Dê uma chance a si mesmo, Virgem. Número de sorte 7, a cor é verde. Fique ligado comigo, daqui a pouquinho tem Libra, Escorpião e Sagitário. É já já.
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1: Você sabia? Os javalis são bem pouco exigentes com os alimentos que consomem, já que são onívoros. O olfato é muito mais importante e desenvolvido do que a visão e a audição, e de acordo com alguns estudos, esses animais são capazes de farejar diferentes odores que estejam a mais de 5 quilômetros de distância.
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1: Hora certinha, 9:03.
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6: Transforme o exercício físico em uma atividade do cotidiano, assim como escovar os dentes ou mesmo dormir. Defina as atividades propostas a fazer e trace objetivos, organizando seus horários com o trabalho, o estudo e a alimentação.
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0: Muito obrigado, meu irmão.
1: Tamo junto.
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0: Com previsões astrais agora falando para Libra, 23 de setembro a 22 de outubro. Libra, o ar e o fogo se entendem e completam. Aliás, o ar expande ainda mais o fogo. Isso significa que você tem tudo para se entender mental e emocionalmente. Libra, colabore com mais leveza e ponderação no seu dia a dia. Excelente astral para novos relacionamentos. Número de sorte 84 e a cor é azul hoje, viu Libra? Escorpião. Olá, Escorpião, de 23 de outubro a 21 de novembro. Escorpião, você é um signo teimoso, ciumento e possessivo, não é mesmo? Que podem se sentir atraído facilmente por uma pessoa, mas a convivência será difícil se for estreita. Não abra mão do que você sente, abra laços fortes. Os problemas complicados desaparecerão logo, logo, Escorpião. Desaparecerão logo, logo, Escorpião. Número de sorte 42 e a cor é laranja. Sagitário. Alô, Sagitário, de 22 de novembro a 21 de dezembro. Sagitário, um ótimo dia para você. Hoje você estará com um ótimo pique para o trabalho, principalmente em equipe. A realidade e a imaginação se colocam frente a frente. Evite trocar o certo pelo duvidoso. A lua vem iluminando a sua noite, favorecendo a expressão dos sentimentos. E uma declaração de amor pode surtir um grande efeito hoje. Número de sorte, Sagitário, 42 e a cor é rosa. E daqui a pouquinho, no último bloco, Capricórnio, Aquário e Peixes, eu volto já já.
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0: Em 2025, brasileiros depositaram quase 221 bilhões em bets e perderam 37 bilhões. Quem fala com a gente é a repórter Milena Abreu, direto da agência Rádio 2 de Notícias.
1: Os brasileiros depositaram 220 bilhões e 600 milhões de reais em plataformas autorizadas de apostas online durante o ano passado. Dados preliminares divulgados pelo Ministério da Fazenda revelam que desse montante, 36 bilhões e 900 milhões de reais ficaram retidos pelas empresas como faturamento, ou seja, foi o total perdido pelos jogadores, enquanto o restante retornou aos usuários na forma de prêmios e bônus. O levantamento oficial do governo federal indica ainda que cerca de 25 milhões de pessoas realizaram apostas entre janeiro e dezembro do ano passado, com pico de movimentação financeira no mês de outubro, durante as fases decisivas do futebol nacional e continental. Os números da Fazenda ficaram abaixo de estimativas anteriores divulgadas por secretários estaduais e as entidades do setor atribuem essa diferença ao volume expressivo de transações que ainda ocorrem em sites clandestinos e não regulamentados. Alguns estudos indicam que cerca de 40% das apostas ainda são feitas em sites não regulamentados. Para evitar prejuízos financeiros e proteger o orçamento familiar, especialistas recomendam uma cautela no uso dos valores destinados a esse tipo de prática. A orientação principal para quem escolhe apostar é usar apenas plataformas devidamente autorizadas e com cadastro regularizado. Da Rádio 2, Milena Abreu.
0: Obrigado, Milena. 9 horas e 32 minutos em Conceição de Macabu. Olha, a TSE já recebeu mais de 1000 denúncias de irregularidade sobre a propaganda eleitoral. Quem fala com a gente é a Fabíola Altran.
2: Mais de 1000 denúncias de irregularidade já foram recebidas pelo Tribunal Superior Eleitoral. O Pardal, ferramenta que recebe queixas sobre ilegalidades na propaganda eleitoral, registrou 1.103 queixas até agora. O maior número de ocorrências se refere a candidatos do estado de São Paulo. Na sequência, vem Pernambuco e Paraná. O tipo de irregularidade mais registrado é o impulsionamento, que representa 30,73% do total de denúncias. Em seguida, questões relacionadas à internet e a bens públicos. Ainda há denúncias sobre bens particulares, propaganda eleitoral fora da época, banner, cartaz ou faixa, boca de urna, comício ou showmício, por exemplo. Das queixas recebidas, mais da metade está em andamento. Já 35% das denúncias foram baixadas do sistema e 11% foram peticionadas. Nas queixas recebidas, mais da metade está em andamento. Já 35% das denúncias foram baixadas do sistema e 11% foram peticionadas no processo judicial eletrônico. Rádio 2, Fabíola Altran.
0: Obrigado, Fabíola. 9 horas e 34 minutos, novas informações em uma hora ou a qualquer momento dentro da programação da Modelo.
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4: Manter uma boa hidratação é importante para o funcionamento do organismo e pode contribuir na eliminação de toxinas.
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0: 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É a 25ª Cavalgada Amigos do Osório. 9 horas e 35 minutos até o meio-dia. Tem o Modelando Sua Manhã para você.
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0: Estou aqui já de volta com o último bloco das previsões astrais de hoje. Alô, alô, você de Capricórnio? De 22 de dezembro a 20 de janeiro. Capricórnio, não corra risco. Faça tudo com a discrição que só você tem. A Lua transita pelo seu inferno astral, devendo tomar medidas preventivas em relação ao trabalho e à saúde. E no campo sentimental, pode haver um desapego emocional. Número de sorte 21 e a cor é preto, Capricórnio. Aquário. Olá, Aquário, de 21 de janeiro a 19 de fevereiro. Aquário, você deve ter cuidado com a tendência a se apegar demais aos bens materiais, pois isso pode afastá-la das coisas que realmente importam a você. Você deverá conhecer alguém hoje que vai fazer o seu coração balançar. Se prepare, hein? No trabalho, mantenha o nervosismo e o estresse bem longe da sua vida, Aquário. Número de sorte 2, a cor é roxo. Peixes. E fechando as previsões de hoje, falo para peixes. De 20 de fevereiro a 20 de março, peixes da inteligência, rapidez de raciocínio e controle emocional contribuem para que se obtenham resultados positivos em seus planos. Mas muitas vezes seus sonhos não se realizam. Sabe por quê? Por causa da sua teimosia. Reserve momentos para namorar e aproveite quem ama. Número de sorte, peixes, 31 e a cor é lilás. E essas foram as previsões astrais de hoje, meu. Muito obrigada pela sua audiência. Nosso novo encontro acontece amanhã. E aqui você é sempre o meu convidado especial. Bye, bye.
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0: Muito obrigado.
1: Rio de Janeiro.
0: Azul e branco, Portela. Se me der um pé, dá esse sapato também.
1: Também, vai em conjunto
0: todo. Dois aqui.
1: É tudo seu, meu irmão. Beijo, Rio de Janeiro.
2: Tá aí, Zeca Pagodinho, seu Jorge, saudade louca!
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4: O uso de argola não é tão recomendado para mulheres que têm um rosto com maxilar largo. Mulheres com o rosto quadrado e o rosto triângulo devem evitar, já que o acessório tende a dar destaque para a parte de baixo da face.
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2: 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Hora certinha para você, 10 horas em ponto.
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0: Já tô chegando, a partir de agora você ligada nas emoções da sua novela preferida. A primeira, como sempre, a Nobreza do Amor. A Lika desconfia que alguém tirou uma foto dela e o perigo começa a se aproximar, hein? E Sebastião vai confirmar para Virgínia que conseguiu a foto da jovem. Enquanto isso, Kênia tenta mandar suas joias para os rebeldes, mas Pascoal descobre o plano e intercepta tudo. E tem mais confusão em A Nobreza do Amor. Fortunato agride Maria Helena e a tranca no quarto, mas ela consegue escapar com a ajuda de Manuel e Dora. No meio de tudo isso, Omar se declara para Lika e ainda tasca-lhe um beijo. É romance no ar na sua novela das seis. Já já tem a nova novela das sete.
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0: Brasil! Quem ama a Ivete Clarion faz muito barulho aí!
1: Meu amor, obrigada.
2: Eu que agradeço.
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0: 10h29 em Conceição de Macabu. É hora de Modelo Notícias na nossa programação. Maioria dos deputados federais eleitos em 2022 tentará se reeleger este ano. Quem fala com a gente é a Milena Abreu, direto da agência Rádio 2 de Notícias.
1: Dos 513 deputados federais eleitos em 2022, 410 vão tentar a reeleição para a Câmara dos Deputados. O número representa 79,9% dos parlamentares que conquistaram uma vaga nas últimas eleições para o cargo. Para simplificar, dá para dizer que 8 de cada 10 deputados federais em exercício no país vão tentar renovar seus mandatos nas eleições de outubro. O partido que concentra o maior número de candidatos à reeleição é o PL, são 73 ao todo. Depois aparecem PT, com 53 deputados federais candidatos à reeleição, e o União Brasil, com 45. No recorte por estado, São Paulo lidera, com 52 deputados eleitos em 2022, que tentarão renovar o mandato em outubro. Minas Gerais, com 47, e Rio de Janeiro, com 38, aparecem na sequência. O Tocantins, por sua vez, é o estado com o menor número de deputados federais cadastrados para disputar a reeleição esse ano, com 3. Só um a menos que o Amapá e 2 a menos que Roraima e Rondônia, que tem 5 cada. Considerando o gênero e simplificando as estatísticas, dá para dizer que 8 em cada 10 deputados que tentarão a reeleição são homens. São homens, num total de 341. 69 são mulheres. Da Rádio 2, Milena Abreu.
0: Obrigado, Milena. 10h31. Novas informações em uma hora ou a qualquer momento dentro da programação.
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2: Que beleza! Você tá ligado aqui no Modelando Sua Manhã, hein? Até meio-dia tem o Modelando Sua Manhã pra você aqui na melhor do seu rádio. 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Você que tá aí ligadinho com a gente, muito obrigado pelo carinho da sua sintonia, tá bom? 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Lá no Clube da Melhoridade Mensageiros do Amor, Super Baile, Super Baile com Márcio e Ricardo. Próxima sexta-feira, dia 21, amanhã, ali ao lado do CIEP, na Avenida Victor Sense. Bem próximo ali, em frente ao posto de gasolina, tá bom? Então venha participar com a gente a partir das 20 horas no Baile da Melhoridade com Márcio e Ricardo. Olha, o meu amigo Rafael lá do Osório, tá bom? Perdeu uma carteira rosa com os documentos em nome aí de Silvana, tá bom? Ele pede aí quem encontrou, por favor, deixar aqui na Rádio Modelo, tá bom? Meu amigo Rafael lá do Osório perdeu aí uma carteira rosa contendo os documentos em nome de Silvana, tá bom? Se você encontrou, por favor, deixar aqui na Rádio Modelo. Ele perdeu ali entre o Balancé e o Osório Bessó, tá bom? Se você encontrou aí, por favor, deixar aqui na rádio com a gente, que a gente tá repassando pra ele, tá bom? São 10 horas e 43 minutos, você que tá ligado com a gente, muito obrigado pelo carinho da sua sintonia. Até o meio-dia, tem o Modelando Sua Manhã pra você. Deixa eu mandar aquele alô, aquele abraço pro meu amigo Hélio do Açaí, ligadinho com a gente, obrigado pelo carinho. Bruno Marrone, participação do Léo e Rafael, desativo. Ah, vou aproveitar e mandar essa aqui pro meu amigo Sassá lá na churrascaria do Sassá, hein? A galera tava ligado com a gente, preparando aquele almoção, ligadinho na Modelo. Alô, Sassá, forte

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1: Tô de volta, trazendo emoções agora da sua novela das sete, por você. Bela tenta colocar a vida em ordem com os quatro filhos de Julie e conta com o apoio de Glorinha. Peixe volta para a casa dela, mas a situação não é nada fácil. Na escola, Samuca sofre com a ausência da mãe e recebe o apoio do irmão Ítalo. Enquanto isso, Vanessa arma contra Bela e incentiva uma paciente a reclamar dela no hospital. E tem mais, Suarez continua escondendo um segredo enorme. Ele sabe que teve participação no acidente que matou Julie, mas decide não contar a verdade. Verdade para a família. É, mas a mentira tem perna curta, hein? Bom, na volta vou falar e eu volto daqui a pouquinho, hein? Com as emoções de quem ama, cuida.
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0: Voltamos a mais de Simone Mendes.
1: Esqueça tudo, pagode de qualidade.
0: Que coisa linda, hein?
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3: Se o molho de carne ficar sem cor, acrescente 2 colheres de chá de café solúvel.
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0: Muito obrigado!
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2: Tente enxergar o mundo de forma diferente. Todos sabemos das injustiças e desigualdades existentes no mundo. No entanto, devemos encará-lo como um desafio, fazendo o melhor para conquistarmos um espaço mais justo e digno.
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2: O YouTube anunciou uma mudança na forma como contabiliza visualizações na plataforma. Uma view passará a ser registrada assim que o vídeo começar a rodar, ou assim que o usuário entrar em uma transmissão ao vivo, segundo o comunicado publicado pela empresa. O método anterior nunca foi detalhado oficialmente pela plataforma, mas o entendimento geral no mercado era de que uma visualização só contava depois que o usuário assistisse a pelo menos 30 segundos do conteúdo.
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0: Vamos que vamos, quem ama cuida, chegando pra você as emoções de hoje. A guerra entre Pilar e Brigitte continua. Pilar destrata a jovem na frente de toda a família, mas Nicolau não deixa barato e responde às ofensas. Enquanto isso, Adriana fica preocupada com a venda das joias e o clima esquenta entre Yuri e Ingrid. Os dois vão até uma joalheria e acabam ficando juntos. Em outra situação, Adriana e Mau presenciam César sendo assaltado. Depois do susto, a vida de Adriana pode mudar novamente. César decide chamá-la para ser a sua fisioterapeuta. Será que vai dar boa isso aí? Bom, vamos ficar ligadinhos, hein? Quem ama, cuida. Amanhã tem mais.
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2: Araguaína, vamos fazer um planeta de cores aqui hoje, vamos. Quem tá com nós? Joga a mãozinha pro céu.
3: Araguaína! Vamos animar, hein?
4: Quem escolheu foi ele.

0: 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Cuidados com a sua casa.
1: Quando preparar omeletes ou suflês, adicione uma pitada de fermento em pó aos ovos batidos. Assim eles renderão muito mais.
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0: Disputa entre compradores nacionais e internacionais faz a soja encarecer. Quem fala com a gente é Humberto Ferretti, direto da agência Rádio 2 de Notícias.
1: A soja deve fechar o mês de agosto mais cara. Até agora, os preços aumentaram quase 4% e atingiram a marca de R$ 150 a saca em Paranaguá, informa o CPEA. A valorização do dólar torna o produto brasileiro vantajoso para os compradores de fora, que precisam disputar a soja com os compradores nacionais, o que puxa os preços para cima. Tanto que as cotações estão em alta mesmo depois de uma safra recorde na casa de 180 milhões de toneladas. Da Rádio 2, Humberto Ferretti.
0: Obrigado, Humberto. 11 horas e 28 minutos em Conceição de Macabu. Lideranças empresariais de diferentes estados ampliam o debate sobre empreendedorismo feminino. Quem fala com a gente é a Juliane Pakazovski.
2: A participação das mulheres no empreendedorismo e nos espaços de decisão esteve entre os temas abordados durante o Diálogo pelo Futuro do Brasil, realizado em Brasília. O encontro, promovido pela União Nacional das Entidades do Comércio e Serviços, a UNEX, reuniu representantes do setor produtivo e candidatos à presidência da República. O Conselho Nacional da Mulher Empreendedora e da Cultura, o CEMEC, vinculado à Confederação das Associações Comerciais e Empresariais do Brasil, a CACB, que faz parte da UNEX, participou da programação. A presidente nacional do CEMEC, Ana Cláudia Cotait, ressaltou a importância de garantir a participação das mulheres nas discussões sobre o futuro do país e nas propostas dos candidatos à presidência.
3: É muito importante que o CEMEC esteja presente para falar sobre empreendedorismo, né, e também sobre mulheres na política. E a nossa população, a maioria são mulheres eleitoras, então a gente precisa realmente estar presente num evento como esse, até para questionar os presidenciáveis quais os projetos para as mulheres no nosso Brasil.
2: A participação das mulheres no empreendedorismo também aparece nos estados. Em Minas Gerais, mais de 1 milhão de pequenos negócios são liderados por mulheres, segundo o levantamento divulgado pelo Sebrae Minas em março deste ano. A presidente da Associação Comercial Industrial e de Serviços de Uberaba, Lídia Prata, ressaltou a importância da participação das entidades empresariais no diálogo com os candidatos.
4: Esse é um momento em que o Brasil está passando por uma transição. Nós sabemos que o diálogo é extremamente importante e essa oportunidade das associações estarem aqui presentes faz toda a diferença.
2: Na Bahia, a presença feminina também avança nos estados de representação empresarial. Isabela Soares é a segunda mulher a presidir a Associação Comercial da Bahia, entidade fundada em 1811. Para ela, a ocupação desses espaços contribui para ampliar a participação feminina nas decisões.
5: Acho que uma demonstração de resistência, de resiliência e de insistência em que nós podemos sim ocupar espaço, nós devemos, e a gente caminha rumo a uma sociedade em que todos ganham, porque todos ganham numa sociedade igualitária.
2: O Diálogo pelo Futuro do Brasil foi promovido pela UNEX. Durante o encontro, a entidade apresentou aos candidatos um manifesto com 14 eixos estratégicos, com propostas do setor de comércio e serviços para os próximos anos. Reportagem Juline Pogorzelski.
0: Obrigado, Juline. 11 horas e 31 minutos. Novas informações em uma hora ou a qualquer momento dentro da programação da Modelo.
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0: diabetes. Cuidados no seu dia a dia.
1: Monitore a glicose sanguínea antes e após os exercícios para evitar a hipoglicemia, a baixa quantidade de glicose no sangue, menor do que 70 mg dL, caso esteja injetando insulina ou administrando comprimidos de sulfonilureia. Coma carboidratos caso a sua glicose sanguínea fique abaixo de 100 mg dL antes de se exercitar. Boas escolhas incluem uma barra de granola, fruta ou biscoitos do tipo cracker, respeitando sempre as quantidades recomendadas por seu médico ou nutricionista.
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0: Que beleza, hein? 11 horas e 53 minutos em Conceição de Macabu.
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0: Muito bom dia pra você ligadinho com a gente aqui na Modelo FM, a rádio que toca você. Esse foi o Modelando Sua Manhã de hoje, dessa quinta-feira. Então a gente volta agora amanhã, né? Amanhã a gente tá de volta com mais um Modelando Sua Manhã pra você aqui na número 1 do seu rádio. Tá bom? Você que tá ligadinho com a gente, que esteve ligadinho com a gente, muito obrigado pelo carinho da sua sintonia, tá bom? 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

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São 11 horas e 57 minutos, bom, eu tô indo nessa. Antes de eu ir, só deixa eu dar um recadinho aqui, tá bom? O meu amigo Rafael, lá do Osório, ele perdeu uma carteira rosa com todos os documentos em nome de Silvana, tá bom? Se você encontrou uma carteira rosa com documentos, cartões em nome de Silvana, ele pede aí, por favor, encarecidamente, para deixar aqui na rádio, tá bom? Para ele retirar aqui, tá bom? Se você encontrou aí, deixa aqui na rádio com a gente aqui, que ela tá precisando bastante desses documentos, tá bom? São 11 horas e 58 minutos. Bom, gente, eu tô indo nessa. Antes de eu ir, deixa eu mandar só um alô, um abraço todo especial pra minha amiga Maria do Procura, ligadinha com a gente. Meu amigo Jorginho do Salgado, meu amigo Odilon, também estão ligados com a gente. Também não posso me esquecer de mandar aquele alô, aquele abraço pro seu Luiz Gomes dos Santos, ligadinho. O Ivonei lá no bairro do Porto também tá ligadinho com a gente. E meu amigo Melão Capoteiro aqui no bairro do Paraíso também tá ligado com a gente, tá bom? Gente, beijo no coração, fiquem todos com Deus. Amanhã a gente se encontra com mais um Modelando Sua Manhã às 8 da manhã aqui na Modelo FM, a rádio que toca você. Eu fecho com o João, por você. Tchau, tchau e até amanhã. Fique ligado, tá vindo por aí o Marcos Formigante e o Show da Tarde.

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7: Fala Macabu, boa tarde, vamos começando mais um Show da Tarde, aqui é Marcos Formigante na voz, são 12:15 e sem mais delongas, muita música por aqui do jeito que é bom, começando com Thier e Vitinho, Eu Tentei.

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4: E ouvimos El Foguete. É a música Léo Foguete. Seguimos agora com Gilberto Gil e a canção Palco. São meio de 20 por aqui.

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0: Esta foi Guilherme Benuto, Esta Noite Foi Maravilhosa. E desde o outro bloco a gente tem ouvido só lançamento de 2026, hein? Fica ligado. Vamos agora com Janeiro e Walter Lobo e a canção Cor Lá Fora. E por aqui são...
1: 12:40.
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2: Isto foi Janeiro e Walter Lobo e a canção Cor Lá Fora. Bom, passando para anunciar aqui que Maria do Procura está precisando de trabalho, como babá, cuidadora de idosos, também pode ser ajudante de restaurante, serviços gerais. Qualquer coisa, fala com a gente que a gente passa para ela, Maria do Procura. Seguimos agora com The Stars, Are Pretty.

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1: Acabamos de ouvir Périx e Ana Castela, Simplesmente Acontece. Seguimos agora com Benatti e Rafael, com Edson e Hudson. Vinga ou não vinga? Eis a questão. São meio de 50 por aqui.

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1: Estamos ouvindo Ave Sangria, essa banda aí lá do Recife, que contagia corações desde a década de 70. Foi Hey Man a música da vez. Seguimos agora com a canção Dois Navegantes. São meio-dia e 56 por aqui.

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1: Estamos com Charlie Brown, Lugar ao Sol. Seguimos agora com Lutar pelo que é meu. São 1h15.

Seguimos agora com mais novidades 2026, agora com Ana Vitória e Vitor Clay. E a canção da vez é Pupila.

0: É, Ana Vitória e Vitor Clay, bom demais, né? Na verdade, essa é de 2019, mas segue fresquinha e atualíssima. Seguimos agora com Curumim Compacto. São 1h22 por aqui.
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pequena rotina em estilo livre. Tudo isso ao som da música. Use somente sua imaginação e faça o que lhe faz sentir bem. Se você tiver algum problema, não fique desencorajado. Simplesmente volte ao início do corte e comece novamente. Vamos então escutar junto com os melhores.

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1: Seguimos agora com Marisa Monte e a canção Feliz, Alegre e Forte.

0: Isto foi Júlia Bi, Menina Solta. Seguimos agora com os apoiadores culturais. São 1h31 por aqui.
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1: Está escrito no grande livro da sabedoria popular.

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0: Mariana Fagundo!
1: Genial!
2: Pião todos atuados, Geninho e Mariana Fagundes. Vamos agora com mais de MPB, Algo Me Diz é o nome da música da vez, de Balara e Jorge Vecílio.

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0: Isto foi Thiago York, coisa linda o nome da música. E também ouvimos antes Thier e a canção Torrada e Café. Seguimos agora com Ana Viela e a canção Fala.
1: Ai, daquele jeito, né? Formigante, formigante, formigando.

0: Acabamos de ouvir Melin, a canção Meu Abrigo. Também estivemos com Ana Vitória e a música Perdoa. Seguimos agora com os apoiadores culturais.
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Isto foi Jackson do Pandeiro e a canção A Feira. Antes da próxima música, vou anunciar aqui que Rafael do Osório perdeu uma carteira rosa com documentos em nome de Silvana, perto ali entre o Rod e a Balancé. Quem encontrar, deixe aqui na rádio, por favor, que a gente entrega ao dono. Desde já, muito obrigado. Vamos agora com Edson Gomes e a canção Árvore.

0: Jackson, o Deus de Abraão vive para sempre. Come on, baby, sangue azul.
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0: Beleza, turma? Tá começando, viu? Opa, bom demais a edição do Estação, a vibe que invade hoje, trouxe a tarde desta quinta-feira, quintou, engatando a quinta pra sexta, né, rapaz? Em altíssima velocidade. Bora com tudo, porque tá no ar mais uma edição do Estação, vibe que invade hoje, trouxe a tarde. Tamo junto com você por aqui em mais uma edição, viu? Graças a Deus por isso. Juntos, até logo mais, até às 18. 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E tem mais parceiros chegando. A você que tá nas nossas plataformas também, tá no Insta, tá no Face. Opa, tá bom demais, tá acompanhando em todas as plataformas com a gente. É, você tem vez aqui no Estação, viu? Acompanha, vem junto com a gente, porque a vibe que invade tá só começando, né, Dani?
1: Boa tarde, papai.
0: Isso, Dani, já dá boa tarde também pros nossos ouvintes.
1: Boa tarde, ouvinte. Isso.
0: Aham, bora então, juntos e misturados, porque aqui, ó, junto com você no rádio, na internet, enfim, no aplicativo, você é gente que faz. Vamos nessa, porque

0: Jorge Mateus, Amor e Maí, o nome da canção, bora, porque também rolou o Som Massa aqui no Estação, isso, Saudade Me Olhando, Danilo e Davi, o som também da Legaga, Roway, curtimos lá em cima, abriu a edição de hoje aqui no Estação, Tiaguinho, Me Balançou, e aí, bora, porque tá rolando Estação, a vibe que invade hoje, trouxe a tarde, até logo mais, até às 18, viu, e no apoio cultural, sabe de quem, parafraseando aqui o Luiz Roberto de Muns, grande narrador esportivo da TV Globo, e voltou com tudo depois de tratamento de saúde, graças a Deus, saúde, saúde pra você, garoto! 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Bora com tudo, porque se a gente tem Deus, o resto é detalhe. Obrigado, Senhor, por nos abençoar, nos proteger, nos guardar, nos trazer a paz, o amor, a misericórdia, o perdão, em tudo é graça. Por isso, obrigado, Senhor, por mais um programa, por estar aqui, por nos ter permitido tudo isso, viu? Deus abençoe a cada família, a cada lar, a cada ouvinte, a cada parceiro, a cada amigo, a cada ser humano, a cada semelhante. Tamo juntos, Papai do Céu, nos abençoe de amanhã e sempre. Amém? Tamo juntos, bora, porque já tem mais.
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0: Para presidente, deputado federal, estadual, senador, governador, os políticos fazem aí de tudo para tentar aparecer, não só nas redes sociais, mas em suas visitas também. E agora já em gravando os programas eleitorais que vão ser transmitidos na rádio e na TV, cuja campanha começa em breve, muita gente está usando as tribulações, usando aí de metodologias para tentar conquistar o eleitor de diversas formas. Aguardem, porque acaba sendo até hilário. É, meu filho, um desespero bate a porta. De lá, tanto de um lado quanto do outro. Já já tem mais.
1: 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Antes de falar.
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0: Sim, dona Dani. Dona FM, agora 15h33, a quinta-feira incrível aqui, ó, na sua, na minha, na nossa.
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0: Tamo juntos até já.
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Samanta Bicinto e o Ivonei confessou, ele já teve um Sim Bro de brinquedo. É, já teve, já guardou, já brincou e já repassou. É. É. Ai, Jimmy, ai. Olha, Jô acabou de confessar que também já teve um ursinho blau blau de brinquedo e brincou. Depois ela passou pra Zé, agora brinco, não quero mais esse ursinho blau blau mais não. É desse jeito, rapaz. Do Silvinho, inclusive essa música aí, ó, é desse jeito mesmo. A música minha, ursinho blau blau, gravada pro Silvinho blau blau, que era aí a frente da banda Me Sinto, que na referência foi lançada em 1983. É, eu era quase um bebê na época, né? Um pouquinho mais que isso, né? Não entrega a idade, também não precisa. É um compacto que se tornou um grande sucesso do rock nacional brasileiro da época. É, foi um sucesso, foi um boom. Na época não saía dos programas Chacrinha, Bolinha, tudo com Inha também. Chacrinha, Bolinha, enfim, e Guaraná de Bolinha também. Enfim, essa tudo dos anos 80. É, então, era referência no programa do Bolinha, do Chacrinha. E tava Silvinho Babel lá direto, cantando ele com o Absinto, depois ele na carreira solo e por aí vai. E foram um boom da época, o Silvinho Babel de brinquedo ficou por semanas. Hoje, inimaginável pensar essa possibilidade, né? Porque as músicas, assim como muitas coisas na vida, ficaram mais descartáveis e tudo passa muito depressa. Tudo é um boom muito rápido, quando você pensa, já foi, né? Mas naquela época, as músicas da Madonna, do Michael Jackson, entre outros artistas, referências da época, ficavam por semanas e semanas, sucesso por um ano inteiro, né? E trabalhava-se todo um álbum daquela gravadora. Hoje, não mais é assim, né? Mudou muito. Mas enfim, essa música foi um sucesso da época, um marco na história do rock nacional, inclusive. É. Meu ursinho blau blau! Isso aí, Ivonei falou que já teve um ursinho

0: Bora, fechando aqui a primeira edição de hoje. A primeira edição, não, a primeira hora. A edição tá rolando até às 18. 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Bora com tudo, porque já já tem Minuto do Esporte. Alô aqui pra Dona Graça Garapa, Dona Caçula no centro, também a rapaziada oficina do Arius lá na Garapa, o David, a mamãe Malene, Noel Dourado, o Marcelão do Cavalo na usina, a Luísa Júnior, a mamãe Vera também na usina, alô Leandro lá na usina, o Cleitinho da Bike Rosa, o Melão Capoteiro no Paraíso, alô Melão, aquele abraço, Melão ligadão, isso aí. Que susto que você me deu, ainda bem que é ligadão. Bora com tudo, vamos nessa. Paulinho Conceição na Vila Nova, o Yuri, o Igor, parece nome de dupla sertaneja, né? Tá certo, aquele abraço a todos na Vila Nova. O Pedro, o Vinícius, a Sandra, o Jairinho, todos no centro. O Aloysio Barbosa também no centro, aquele abraço, valeu demais. O Ailane, o Wendel, a Célia na Bocânia, o Barrocão, o Ney, a Bianca também, o Zé Esqueiro, Bocânia e Barra Ródia. A Maria das Garças na Ródia, a Maria da Penha, o filhão Alexandre Piso na Piteira, a Maria Aparecida na Álcalis. O Bruno, a mamãe Margarida não é, no, na Bocânia, né? No Eldorado, o David e a mamãe Malene, Johnny. O Wendel, a Célia Elane na Bocânia, valeu demais. Fazendo a Eletricicla, aquele abraço, turma. Alô, Dami, Geninho, Marina, isso, Luiz Sica, Dudu, alô, Caio, aquele abraço, garoto. Toda a turma aí ligada com a gente no comércio local, comerciário, comerciante, bom trabalho, boas vendas. Alô, turma, já já tem muito mais.
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0: Tá chegando a primeira edição de hoje aqui do
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0: Isso, com o Diego Soares na área hoje.
4: Um estádio avaliado em cerca de 35 bilhões de reais está no centro da disputa de poder entre os donos do Chelsea. Segundo o jornal inglês The Sun, o projeto de construção de uma nova casa para o clube é um dos principais fatores que podem acelerar a saída de Todd Boehly, do grupo que controla os Blues. Boehly e Clear Lake Capital, acionista majoritária da Blue Echo, concordam, né, que o Chelsea precisa deixar o Stamford Bridge e construir um estádio moderno, capaz de aumentar as receitas do clube. O impasse está no projeto e principalmente em quem terá controle sobre um investimento estimado em 5 bilhões de libras. De acordo ainda com o jornal The Sun, os dois lados têm visões diferentes sobre o futuro do complexo. Nenhum dos grupos estaria disposto a bancar a sua parte do investimento enquanto o outro mantiver influência sobre a obra e sobre os rumos do clube. Bom, hoje, quinta-feira, tem bola rolando pela Copa Libertadores. Às 7 horas da noite tem LDU e Mirassol. 9:30 da noite, Corinthians e Rosário Central. Pela Copa Sul-Americana tem Macará e Santos. Jogo previsto para 7 da noite. No mesmo horário tem Olímpia e Vasco. 9:30 da noite tem Botafogo e Cienciano. Pelo Campeonato Brasileiro da Série B, tem Atlético Clube Mineiro contra CRB. E ainda Novo Horizontino e América Mineiro. Jogos aí são 7:30 da noite e 8:30 da noite, respectivamente. Aqui Diego Soares, falando de esporte no Minuto do Esporte.
0: Oi, Diego Soares, já de volta aqui no Minuto do Esporte no
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0: Pois não, Modelo FM agora 16:03.
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0: com resumos mais afinadas do Brasil. É Marcos e Belucci. E o som Porto Seguro. Também paraquedas, gente, moleque. Ah, curtimos também um som muito massa aqui na estação Vibe que invade o agito da sua tarde. Bom demais, hein? Colorando, Grand Rap, também curtimos do som massa aqui na estação Vibe que invade o agito da sua tarde. Primeiraça, solteiro com Felipe Araújo. Bora sim, bora, porque até logo mais, até às 18, tá rolando. 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Ah, vem aí a cavalgada dos amigos do Osório, viu? Vai ser bom demais, sabadão. Ah, sabadão com concentração às 14 horas, o loteamento Triunfo. Vai ser bacana demais. Em direção ao Osório Bessó vai estar rolando vaca atolada para os cavaleiros, para os cavaleiros logo na chegada. E Amazonas também, por que não, né? É, na 25ª cavalgada dos amigos do Osório Bessó. Muito bacana, viu? Show com Safana Rocha, vai ser bacana demais. Tudo isso porque é tradição, amizade e paixão que nos unem sempre, viu? Bom demais, vai ser muito bacana. Aí já amanhã, também conhecido como sexta-feira, vai estar rolando o baile do Mensageiros do Amor. Isso mesmo, com Márcio e Ricardo. E vai dar o ar da graça com sua musicalidade por lá, viu? Ao lado do Brizolão, no CIEP, ali na Avenida Vitor Sense, a partir das 20 horas. Vai ser imperdível amanhã, dia 21, também conhecido como sexta-feira. Isso mesmo, com boa música e bons encontros de amizade, de carinho, de respeito, de muita alegria com o Márcio Ricardo, então, no Baile do Mensageiros do Amor, amanhã, sexta-feira, a partir das 20 horas, no Clube Mensageiros do Amor, ao lado do CIEP, vulgo Brizolão. A partir das 20 horas vai ser imperdível. E vem aí vacina contra a vacina antirrábica, né? Contra, vai levar o seu felino, o seu cãozinho, para se vacinar. Atenção, fique atento, porque tem os postos que vão estar funcionando, então os postos volantes que vão estar funcionando nas seguintes localidades. Fique atento no, na Praça Central, também na quadra da Bocaina, na, no Horto, na Vila São José, na quadra da Calçadinha, na quadra do Porto, na quadra da Usina, na Praça da Vila Nova, também na Praça da Ródia, na quadra do Balancé, na Garapa, na rodoviária, né? Ali já é Garapa, né? Isso, Curato, na quadra do Curato, Santa Catarina. Então não deixe de levar aí o seu felino, seu cão, pra, né, pra tá aí se vacinando contra a vacina antirrábica, tá bom? Formou aí, esse é um pedido da Vigilância Sanitária de Animais, né? Da diretora aí da Agência de Saúde, né? Isso mesmo. E você é o convidado todo especial, prefeitura, todo o setor já se preparando para te atender e atender também o seu bichinho, o seu gatinho, o seu cachorro, enfim, fique atento. Eles também merecem todo o cuidado desse mundo, viu? Tenho certeza disso. Intervalo, porque eu tô bem atrasado. Daqui a pouco tem mais alô pra turma aqui. Bora, bora com tudo, já tem mais.
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0: E nas eleições de 2023, o TSE já proibiu, proíbe Pablo Marçal de ir a debates, fazer campanha na TV e de ter acesso a fundo eleitoral. A decisão, por unanimidade, vale até a corte analisar se Marçal pode ser candidato. Ele está inelegível até 2032 e conseguiu registrar candidatura graças a uma liminar. Essas liminares bagunçam mais o coreto do que ajudam também. E confunde ainda mais a cabeça do eleitor, que no final acaba votando e daqui a pouco viu que ficou zerado e o voto dele não valeu de nada. A UTSE é proibindo então Pablo Marçal de ir a debates, fazer campanha na TV e ter acesso a fundo eleitoral. A decisão então por unanimidade vale até a corte analisar se Marçal poderá ou não ser candidato de fato. Ele está inelegível até 2082 e conseguiu então registrar sua candidatura graças a uma liminar conseguida antes do prazo eleitoral começar. Já tem mais.
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0: Pois não, Dani. Modelo FM 16:36.
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0: Beleza, nem era essa, mas acabou sendo essa, né, rapaz? Uma barata chamada Capila, de 1986, rapaz. Sassi foi tema da novela Gata Comeu, aquela coisa toda, depois seus amigos do rei, e depois desse pouco teve aí grandes feras com o Nicolas Aoff, que ele virou ator, Paulinho Mosca, né, muita gente conhece, todos fizeram parte do Inimigos do Rei. Inspirou o nome também, Inimigos do HP, né? Deve ter sido essa inspiração. Enfim, tamo juntos porque também rolou Sustenta, Maiara e Maraíza, Temple Ross, eu sou o Radio Zop, aqui na programação, é isso mesmo? Esse Poripi Club, bacana. O som do Ivonei vai tocar daqui a pouco, ele tá lá bolado, cadê minha música? É porque ele falou inglês aqui, meio meticuloso, né? Eu quero saber o nome desse professor de inglês do Ivonei, eu quero fazer uma aula com ele também, se for professora, não sei, né? E eu tô procurando, deve estar embaixo da mesa a sua música, Ivonei, daqui a pouco a gente acha, a gente toca pra você. Depois do intervalo, só sei que é arrar. Agora, o nome da música, realmente, esse inglês seu é um inglês mais austríaco do que nunca, né? Daqui a pouquinho, Ivanei, eu toco pra você tua música. Ahá? Aham. Uhum. Bora com tudo, porque até logo mais até às 18, daqui a pouquinho, literalmente, porque já tá passando, agora tá voando, como diz aquele vereador. 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Alô aqui pra rapaziada lá da UM, já meteram o pé, certamente, tá no descanso, já tava tem de cedo. Alô Nael dos Cortes, alô Marcelão, aquela turma bacana lá na UM, aí, próxima churrasca ali de Sassá. Amanhã a galera tá de volta, né? É, o Alô saiu meio tarde hoje, pegou o trem cheio. Bora com tudo porque tá rolando até logo mais até às 18, daqui a pouquinho, né, na verdade. Aqui, alô Andrezinho, lá do táxi, alô Andrezinho, táxi, alô Diego, alô turma, alô Dudu na rodoviária. Um abraço, turma, valeu demais, viu? Isso, o Emauro do Paraíso, da Jalmo Jamil, Nego Jan, aquele abraço, Mr. Gabriel. Alô, Mr. Gigante, aquele abraço, valeu demais, toda essa turma bacana que tá ligada com a gente aqui na programação. Bora com tudo lá no Frei Valério, né? Já já tem muito mais,
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0: Edição de hoje com o Diego Soares, hoje na área.
3: Além do volante bulgar, o Flamengo também lida com a expectativa e a cobrança do atacante Pedro por uma valorização e renovação do contrato atual que vence no fim de 2027. Com prazo, o clube prega paciência e foco nas competições da atual temporada e resiste para abrir uma conversa oficial sobre valores. Pedro pode sair livre a partir do meio do ano que vem. A ideia é tratar o tema, portanto, no fim do ano. A demanda de Pedro vem desde o ano passado e se soma a outros jogadores que aguardam a valorização. Neste momento, porém, Pedro tem números a favor. Além de ser o jogador com mais minutos este ano com Leonardo Jardim, é o artilheiro do Flamengo em 2026 e também lidera a artilharia do brasileiro, com 14 gols em 22 partidas ao lado de Viveiros do Vitória. Na Libertadores, o camisa 9 rubro-negro marcou duas vezes em 5 jogos disputados.

0: Beleza, bora!
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0: beleza, bora com tudo, porque já já tem a reta final aqui do Estação, apoio cultural de Vilarejo, 25% de desconto em louças e metais pra você, viu? 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Já tem reta final aqui do Estação, vem aí a Cavalgada do Osório Bersó, com concentração às 14 horas no Loteamento de Triunfo, em direção ao Osório Bersó. Na chegada vai ter lá a vaca tolada, aquela coisa toda pros Cavaleiros Amazonas, essa é uma festa, viu? Show com Havana Rocha, Savana Rocha, muito bacana, viu? Tradição, amizade, tudo isso que une e alegria também. Alô, Luiz Armando e família, aquele abraço, meu irmão. Tamo junto, né, organizando essa festa aí com os amigos do Osório, na cavalgada da 25ª cavalgada dos amigos do Osório. Vem aí também amanhã o Bailão do Mensageiro do Amor com Márcio e Ricardo, a partir das 20 horas, na Avenida Vitor Sense, no Clube Mensageiros do Amor, lá do CIEP, vulgo Brizolão. Márcio e Ricardo fazendo a alegria da galera pular num baile onde rola encontros, alegrias e muita animação da turma. Melhor idade, que coisa boa, hein? Bom demais, Márcio e Ricardo, então, fazendo a alegria da galera amanhã às 20 horas no Clube Mensageiros do Amor, a partir das 20 horas. E você é o convidado especial imperdível ali no, na Avenida Vitor Sense, no Clube Mensageiros do Amor, lá do CIEP, né, Brizolão ali. Imperdível, viu? Reta final já aqui do Estação. Alô pro Michel, também pra Andra, o Blend, a rapaziada da JS Assessoria Esportiva, a galera da Academia Superação. Alô, Chocolate, Bebê, toda a turma aí, que beleza, hein? Você vai pra academia pra quê? Vou lá, vai pegar corpo de homem. Eu falei, tá certo, aí bora. Alô, Ivonei, rapaz, a música Ivonei vai ficar pra amanhã, não vai ter jeito. Rapaz, não acha de jeito nenhum. Acho que a música foi dar um passeio e volta amanhã. Alô, Ivonei, vou pular sugo do Marcos Santos. Eu quero saber quem é o professor dele de inglês. Eu quero fazer uma aula também. Tamo junto, que bom ter a sua companhia. Já tem reta final aqui do...
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0: E a PGR pede caso Lulinha, que deixe caso Lulinha para o STF e seja então encaminhado para a primeira instância. Ainda de acordo com o advogado do empresário, a manifestação da PGR, Procuradoria-Geral da República, se refere então aos casos que tramitam sob relatoria do ministro André Mendonça. Lulinha é alvo então de 3 inquéritos do Supremo. E a PGR pede então que o caso Lulinha deixe o STF e seja então encaminhado para a primeira instância para uma análise mais retroativa e minuciosa e não direcionada. Já já tem a reta final aqui do
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0: Com certeza, Dani. No telefone 1733, da quinta-feira incrível aqui na minha, na sua, é na nossa.
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0: Sim, tamo juntos, até já.
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2: Beleza, vai fechar assim, rapaz. Todo raiva suada.
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2: Isso, Dani, desculpa aí, Dani. Te atropelei. Nossa senhora, que loucura. Bora com tudo. Raiva suada aí, Ícone Gilmar. Também Bruno e Dene. Tesão Cuposo, Curuzes. Também Fisical, Dua Lipa. Rolou também o som massa aqui no Estação Vibe, que invadiu o agito da sua tarde. Quem mais? Quem mais? Quem mais passou por aqui? Ah, tá, Rodriguinho, tatuagem. Pra fechar, tem um som que eu acho que é do Ivonei, né, pai? O inglês de Ivonei foi tão rebuscado que eu não consegui, não tive cognitivo suficiente para o entendimento do que ele queria. Mas eu acho que é essa, se não for, Ivonei, toca amanhã outra. Mas vamos fechar com essa aqui, né? Vamos ouvir a fera aí, do Ivonei Falança Fera, que também é conhecido como popular Sugo do Marcos Santos. Fala aí, o americano Ivonei.
4: Boa tarde, Johnny.
2: Boa tarde. Hoje tá no fuso horário.
4: Mais cedo, mas não deu não, cara.
2: Não deu
4: correria, não.
2: Ah, é?
4: Bom dia.
2: Bom boa dia. Tarde. Ai, mãe, tô boa falando tarde. Fuso horário. Bom
4: aqui,
2: dia.
4: E se botasse minha arra pra mim mais tarde aí.
2: Arra.
4: Acho que é...
2: Como é que é o nome?
4: Vi aqui aquela do arra. Acho que é Chambers Lowe's.
2: Quem?
4: Chambers Lowe's. Rapaz, é inglês, hein?
2: Eu achei que você achou que era brasileiro. Aê, Ivonei, e popular sul do Marcos Santos.
4: Vou dar uma falada pra quem que tá achando
2: que James Lowe's, nossa senhora.
4: Ok? Você tá descarregado desde cedo na rua,
2: tava.
4: Pra lá, pra cá aí.
2: Ih, rapaz, deu ruim.
4: Deu, sol quente, ó.
2: É, sol quente? Calma, não reclama não, Ivonei, agradece que é melhor. Boa, obrigado, seu Ponzado, abençoar, nos proteger, nos agradecer, mas papai do céu, por isso, agradecer pela paz, pelo amor, pela esperança de sempre, bora com tudo. É bom demais, Deus abençoe, de amanhã, obrigado por mais um programa, por estar aqui na sua companhia. Falar em programa, veio o programaço da Igreja Católica, a Voz da Imaculada, já já. Forte abraço, fiquem todos com Deus, amanhã tem muito mais, tchau, Dani.
5: Tchau.
3: Tchau. Tchau. Papai, acabou o programa, tchau.
2: Isso, primeiro as meninas dão tchau, depois a Dani dá tchau e dá tchau pros ouvintes também.
3: Tchau, ouvintes do Estação Modelo.
2: Bora com tudo que já amanhã tem mais. A Voz Imaculada tá chegando, o programa tá chegando, a galera tá com o pé na porta já chegando. O Padre Diogo Negrubo, o Jocenia Zevinha, toda a turma. Valeu, forte abraço, fiquem todos com Deus. Amanhã às 15, se Deus quiser, tem mais. O clima do sextou, o quê? Tchau, tchau, tchau, partiu. Isso, ahá. Arrou, ahá, ha, ha, ha, ha, tchau.

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0: noite, boa noite, Conceição de Macabu. Hoje, quinta-feira, dia 20 de agosto de 2026, estamos iniciando o nosso programa A Voz da Imaculada. Esse programa vai ao ar toda quinta-feira, a partir das 18 horas, e contamos com a sua audiência, com a sua paciência e com a sua companhia do outro lado. Estamos aqui, boa noite Marquinho, boa noite Johnny de Orel, boa noite Diácono.
1: Boa noite.
0: Vamos iniciar a nossa noite com a nossa oração, levando o nosso pensamento a Deus.
1: Vinde Espírito Santo, enchei os corações dos vossos fiéis
0: e acendei neles o fogo do vosso amor. Enviai o vosso Espírito e tudo será criado e renovareis a face da terra.
1: Oremos.
0: Ó Deus, que instruístes os corações dos vossos fiéis com a luz do Espírito Santo, fazei que apreciemos retamente todas as coisas segundo o mesmo Espírito e gozemos sempre da sua consolação, por Cristo nosso Senhor. Amém. E após o pedido da vinda do Espírito Santo sobre nós, vamos ouvir essa canção. Diácono, eu queria mandar essa canção para minha esposa. Amanhã é aniversário dela, vamos estar comemorando mais um ano de vida. E essa música é especial para ela.
1: Mês de agosto também, mês das vocações, celebramos a família também.
0: Sim, né? A família, celebramos... Os padres, os diáconos, né?
1: Isso.
0: Hoje a gente vai estar falando um pouquinho aí sobre essa vocação diaconal, sim, sim, né? Então, vamos de música.

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1: Estamos de volta com o programa A Voz da Imaculada. Eu esqueci de dar a leitura do Evangelho de hoje, mas o Evangelho está em Mateus, capítulo 22, versículos de 1 a 14. Você pega aí sua Bíblia, sua liturgia diária, Mateus 22, de 1 a 14.
2: O Senhor esteja convosco.
1: Ele está no meio de nós.
2: Proclamação do Evangelho de Jesus Cristo, segundo Mateus.
1: Glória a vós, Senhor.
2: Naquele tempo, Jesus voltou a falar em parábolas aos sumos sacerdotes e aos anciãos do povo, dizendo: o reino dos céus é como a história do rei que preparou a festa de casamento do seu filho e mandou seus empregados para chamar os convidados para a festa, mas estes não quiseram vir. O rei mandou dos empregados dizendo: dizei aos convidados: já preparei o banquete, os bois, os animais, cevados já foram abatidos e tudo está pronto. Vinde para a festa. Mas os convidados não deram a menor atenção. Um foi para o seu campo, outro para os seus negócios. Outros agarraram os empregados, bateram neles e os mataram. O rei ficou indignado e mandou suas tropas para matar aqueles assassinos e incendiar a cidade deles. Em seguida, o rei disse aos empregados: a festa de casamento está pronta, mas os convidados não foram dignos dela. Portanto, ide até as encruzilhadas dos caminhos e convidai para a festa os que encontrardes. Então os empregados saíram pelos caminhos e reuniram todos que encontraram, maus e bons. E a sala da festa ficou cheia de convidados. Quando o rei entrou para ver os convidados, observou ali um homem que não estava usando o traje da festa. Perguntou-lhe: amigo, como entraste aqui sem o traje de festa? Mas o homem nada respondeu. Então o rei disse aos que serviam: amarrai os pés e as mãos desse homem e jogai fora na escuridão. Ali haverá choro e ranger de dentes, porque muitos são chamados e poucos escolhidos. Palavra da salvação.
1: Glória a vós, Senhor.
2: Meus irmãos e irmãs, aqueles que nos acompanham nessa tarde de quinta-feira, hoje o Senhor nos faz um convite a segui-lo. No Evangelho, o convite aos que estão fora da festa simboliza que o reino não é algo restrito a um grupo de privilegiados ou predestinados. Deus deseja que todos se salvem e escute o caminho da verdade. E nós, ao ouvirmos este Evangelho, vimos que este rei podemos comparar ao Senhor, a Deus. Ele sempre nos convida. Vejamos que ele mandou vários convites para a grande festa e os convites não foram aceitos. O povo convidado se rebelou ainda, não aceitou. Agrediram aquele que estava convidando, aqueles que estavam convidando. Então, o Senhor, na realidade, ele não desanima de nós. Está sempre nos convidando para o banquete do seu reino, da sua vinha. O banquete do encontro com ele. É preciso que nós aceitemos sempre este convite. Convite do Senhor para estarmos com ele. Ele não se cansa de nós. E vimos que ali na festa tinha alguém, já que o rei mandou chamar todos os pobres, todos aqueles que encontrasse pelo caminho, porque o convite é feito a todos, indistintamente a todos, pobres, ricos, todos são convidados. Mas apareceu um que não estava com o traje da festa. Quem não está com o traje da festa é quem não está em condições de participar da grande festividade do Senhor. Aquele que está apenas de corpo, a sua mente está distante, não tem intenção de estar ali, não tem vontade de estar ali, não tem desejo, não tem alegria por estar ali. Então este não está com o traje da festa. Para ele, estar ali não simboliza nada, não significa nada. Não está com o traje da festa, não deveria estar ali. O traje da festa é veste quem quer, quem deseja, quem sente o chamado de Deus, que aceita o chamado, quem quer estar junto do Senhor e participar da grande festa da sua vida, do seu amor, da sua misericórdia. Sejamos todos participantes da grande festa do Senhor. Mataram até o filho dele. O rei pensou que não ia matar o filho, mas o próprio filho foi morto. O próprio filho de Deus foi morto. Eles não pouparam nem o filho de Deus. Foi morto, pregado numa cruz, por amor a nós. Que possamos vivenciar a grande festa da vida, a grande festa do amor, a grande festa do encontro com o Senhor. Louvado seja nosso Senhor Jesus Cristo.
1: Para sempre seja louvado. Vamos de música? E logo após a canção, a gente volta no terceiro bloco. Essa música que a gente escolheu para esse momento também vai nos ajudar a meditar sobre o evangelho de hoje, tudo que o diácono nos falou. E na volta a gente vai estar no terceiro bloco conversando um pouco sobre esse mês das vocações, né? E muito especificamente da vocação diaconal.

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1: Estamos de volta com o programa A Voz da Imaculada e contando com a sua audiência aí do outro lado, com a sua participação. Queremos ouvir o nosso telefone tocar. Ligue para nós. Durante a semana também você pode estar mandando o seu pedido musical. A gente vai estar tocando aqui. Mas agora chegou um momento muito especial que a gente vai estar conversando aqui com o nosso amigo, irmão, o Diácono César. O nosso telefone é 992-41-3003. 992-41-3003. Ligue para nós. Mas a gente vai estar conversando aqui com o nosso amigo, irmão, Diácono César, sobre esse mês. Esse mês é um mês muito rico, né, Diácono?
2: Esse mês das vocações.
1: Mês das vocações. Né? A gente celebrou já o dia do padre.
2: O dia do padre foi o dia 4 de agosto.
1: 4 de agosto.
2: São João Maria Vianney, que é o padroeiro dos padres, dos presbíteros.
1: Sim.
2: E dia 10 de agosto nós celebramos o dia do diácono, que é o dia de São Lourenço, padroeiro dos diáconos.
1: Sim. E dentro dessas vocações também, não só as vocações religiosas, né? A gente também vivemos na semana passada, né, a Semana Nacional da Família.
2: Sim.
1: Que é a vocação familiar.
2: É um chamado,
1: né?
2: É a vocação, a vida familiar, a vida matrimonial, um chamado sagrado do Senhor.
1: Exatamente. Então, Diácono, conte um pouquinho para nós dessa experiência, né, desse chamado a servir a Deus, né, sendo um diácono da igreja. O que é ser diácono da Igreja Católica? Conte um pouquinho para nós.
2: Então, a igreja, a ordem sagrada tem 3 graus. O diaconato, primeiro grau, presbiterato, segundo grau, o episcopado, terceiro grau da ordem. Então, pela imposição das mãos do bispo, a gente, após o chamado, após todo o tempo de preparação, de estudo, a gente é ordenado para o serviço na igreja. E após a ordenação, o bispo designa a gente para uma paróquia ou para uma função específica. E a gente é enviado para exercermos nossa vocação, nosso ministério, numa tarefa determinada pelo bispo, numa provisão que ele nos dá, para que, de acordo com o tempo que ele assim desejar, que a gente possa exercer esse ministério ou numa paróquia, como eu disse, ou numa pastoral, ou assessorando algum movimento, alguma pastoral da diocese. E assim nós nos espelhamos no nosso padroeiro, que é São Lourenço. São Lourenço, celebramos dia 10, um santo de grande devoção, um santo que foi mártir. Para nós é um santo de grande, vamos dizer assim, de grande dedicação aos pobres. São Lourenço teve a sua vida marcada pelo serviço e dedicação aos pobres. A função de diácono é de grande responsabilidade, porque consistia no cuidado dos bens da igreja e a distribuição de esmolas aos pobres. Tá? No ano 257, o imperador romano Valeriano decretou a perseguição aos cristãos. E no ano seguinte foi preso e decapitado o Papa Sixto II, que era o Papa muito amigo de São Lourenço. São Lourenço, sim, ele trabalhou com este Papa em Roma. Foi muito ligado a este Papa. Este Papa teve, assim, grande importância na vida e na vocação de São Lourenço. E segundo a tradição, quando o Papa São Sisto se dirigia ao local da execução, São Lourenço ia junto a ele e chorava. Onde vai, seu diácono, meu pai? Perguntava-lhe. E o Papa respondeu: não pense que te abandono, meu filho, pois dentro de 3 dias me seguirá. E assim, depois de 3 dias, o Lourenço foi também martirizado. Mas antes de ser martirizado, o imperador Valeriano pediu, exigiu que Lourenço entregasse os tesouros da igreja. Interessante.
3: Sim.
2: Pediu que ele entregasse, porque o diácono que administrava os tesouros da igreja. E o que que Lourenço fez? Reuniu todos os pobres, doentes, os paralíticos, os cegos, e apresentou ao imperador: aqui está o tesouro da igreja.
3: Olha que bonito,
2: hein? Foi São Lourenço, tesouro da igreja. Então, logo após isso, ele foi martirizado, foi colocado numa grelha de churrasco.
3: Nossa!
2: E foi assado. E segundo as lendas, as narrativas, após ele se assar de um lado, ele chamou seus algozes e disse: pode virar que um lado já está assado.
3: Meu Deus!
2: Foi. Então, São Lourenço foi martirizado. E um grande homem de amor à vida, amor aos pobres, amor à igreja, dedicado ao Papa, e grande serviço prestou à igreja, e para nós deu um grande testemunho, e este testemunho inspira também a nossa vocação de serviço, de amor à igreja, de amor ao Papa, de amor ao bispo, enfim, de amor aos pobres.
1: Que bonito, diácono. E diácono César, tem o diácono permanente, né? E o diácono transitório?
2: Sim.
1: É essa mesma a pronúncia?
2: Exatamente.
1: O transitório está estudando, vai continuar para ser padre, não é isso?
2: O diácono permanente é o diácono que ele é casado, né? Então ele é ordenado diácono e vai ficar diácono. Ele é chamado permanente. É o mesmo diácono.
1: Sim, sim.
2: Só que ele é chamado diácono permanente porque ele é ordenado para ser ficar como diácono, visto que ele tem família.
1: Sim.
2: Ele tem matrimônio, tem esposa. E segundo a norma da igreja no ocidente, os padres não podem casar. Com isso, o diácono fica permanente, porque ele é casado. O diácono transitório é aquele que é ordenado diácono, mas ficará um tempo curto como diácono, e logo depois é ordenado presbítero, ordenado padre. Tá bom? Por isso ele é chamado permanente. Porque
1: Entendi.
2: Ele vai ficar como diácono.
1: E a gente sabe que na ordenação presbiteral, os padres assim, não tem um lugar fixo, né? O bispo pode mudar de paróquia de tempo em tempo, né? Tem a provisão, né? O diácono também.
2: Também. Nós somos ordenados para a igreja. E somos ordenados, somos encardinados na igreja particular, numa diocese. E ali na diocese o bispo pode colocar a gente onde ele assim desejar, onde houver necessidade, segundo o desejo do bispo. Então nós temos consciência de que nós somos da diocese. Então, se o bispo desejar nos colocar numa paróquia ou numa missão dentro da diocese onde há necessidade, com certeza. E como a gente promete obediência ao bispo,
1: sim,
2: na ordenação, então a gente tem que obedecer, sim, se o bispo determinar.
1: Mas nessas mudanças, o bispo tem o olhar também, porque o diácono permanente, ele tem o seu trabalho, né, a sua vida, né, fora da igreja também. Ele leva em consideração também a vida particular?
2: Sim, o bispo leva sim. Isso não quer dizer que ele não pode mudar, não pode colocar o diácono numa outra paróquia, numa outra comunidade, mas sempre ele leva em conta essa situação, sim. Eu estava na paróquia de Triunfo.
1: Sim, sim.
2: O bispo anterior me colocou lá, desde a época do Edinei. Depois a provisão foi renovada, mas agora o bispo Dom Pedro achou por bem, por necessidade da paróquia, me colocar aqui. E onde eu resido.
1: Sim.
2: Tem capelas aí que eu posso ir a pé.
1: Verdade.
2: Meu paramento embaixo do braço e a pé, que com 10 minutos eu chego.
1: Fazendo a caminhadinha.
2: Fazendo a caminhadinha
1: e
2: curta e posso ir. Entendeu? É. Então foi ótimo para mim. E Estou muito bem aqui na paróquia, graças a Deus. Amo essa paróquia, amo este povo de Construção de Macabu, um povo alegre, um povo humilde. Enfim, estou muito bem, gostei muito.
1: Graças a Deus.
2: Sinto saudade da paróquia de Triunfo, muita saudade daquele povo amado, onde eu fui muito feliz e fui muito bem recebido lá. E exerci meu ministério lá com muita liberdade, com muito amor. Mas o bispo precisou que eu viesse para cá, olhando com esse olhar também de pai. O bispo é pai também, e me colocou pertinho da minha família, dentro de casa, né?
1: Ah, que bom. E Deus está sempre nos chamando, né, para esse banquete falado no Evangelho, para essa festa, e nós devemos estar prontos, né, Diácono?
2: Com certeza, sempre prontos a servir.
1: Então vamos de canção?
2: Vamos lá.
1: Eu queria mandar essa canção, queria presentear o senhor pela sua presença aqui, pelo dia do diácono, né, que a gente comemorou, e para todos os diáconos da nossa diocese, todas as vocações da nossa cidade, né? E para todos vocês.

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1: Estamos de volta com o programa A Voz da Imaculada, mas já chegamos ao último bloco, Diácono. Daqui a pouquinho a gente está terminando porque a Voz do Brasil quase nos expulsa daqui, né? Fica batendo a porta. Mas, Diácono César, eu acho que é importante a gente falar aqui também. A gente está falando de vocações. A nossa cidade perdeu uma grande vocação, né, na última semana, que foi a nossa irmã Rimê, né? Deus chamou para o plano de Deus. E ontem nós tivemos a missa, né? Missa de sétimo dia.
2: Sim, sim.
1: Eu queria dedicar até esse programa à nossa irmã.
2: Merecidamente. Eu estive na missa, uma grande quantidade de pessoas, as irmãs da congregação delas estiveram lá, participaram, e assim foi uma experiência de muita fé, de muito amor. Essa irmã Rimê, querida irmã, foi oriunda aqui da nossa querida Conceição de Macabu. Conheci toda a sua família, conheci o seu pai, conheci a família, conheci sua mãe. É um homem de grande importância para a nossa igreja, trabalhou muito na nossa igreja. Enfim, e surge então essa vocação da irmã Rimê, junto às irmãs Nossa Senhora do Horto, né, a congregação do Horto. E a convivência com as irmãs, as irmãs sempre dando aquele testemunho de amor, de carinho. Conseguiram algumas vocações aqui em Conceição, despertaram, sim, algumas vocações. A vocação é o chamado de Deus, né? E a gente, com um timo de vida, com companheirismo, com amor, desperta aquilo que está dentro do coração da pessoa, pela graça de Deus. Então, ela foi despertada para a vocação e viveu um tempo fora de Conceição de Macabu, não é? Exercendo a sua vocação, o seu chamado. E agora voltou para Conceição de Macabu e acontece essa situação, né? Ela é chamada para uma missão maior, está junto com o pai.
1: Verdade. Né? Eu estava até comentando isso lá em casa essa semana, que Deus agraciou a irmã Rimê, né, de vir passar os últimos dias de sua vida em Conceição de Macabu, né, junto da sua família.
2: É verdade.
1: Né, exercer o seu ministério aqui na cidade em que ela nasceu.
2: Veio despedir do seu povo.
1: Foi um grande privilégio. E ter a irmã aqui foi um grande privilégio para nós.
2: Sim, com certeza.
1: Então vamos com os avisos paroquiais. Hoje, quinta-feira, tem missa na capela de Santa Rita de Cássia na tribo, às 19 horas. Amanhã, dia 21 de agosto, às 19 horas, missa na capela de Santa Teresinha do Menino Jesus, no Eldorado. E dia 22 de agosto é a nossa tão esperada festa agostina. O senhor vai estar lá, Diácono?
2: Com certeza.
1: De chapéu de palha, blusa quadriculada.
2: Blusa quadriculada também? Vamos lá, ué.
1: Vamos estar todo paramentado para a festa. No dia 23 de agosto, no domingo, missa na matriz 7, 9 e 19 horas. Lembramos, temos passagem para a unidade diocesana, ainda temos vaga. O pagamento é até dia 20 de agosto, então até hoje, era até hoje. Então, mas dá uma ligadinha lá para a secretaria da paróquia, converse lá com a Camila, vê como é que faz aí para esses trâmites aí. Não perca a unidade diocesana esse ano. O retiro dos jovens do grupo de oração Jesus Eucarístico, inclusive, Diácono, um dos grandes da grande iniciativa da RCC em Conceição de Macabu foi o irmão João Pereira, sim, né, pai da...
2: Eu participei um bom tempo da renovação.
1: Sim.
2: Nós nos reuníamos lá no salão paroquial,
1: Eu lembro.
2: João Pereira, pai da irmã Rimê, foi coordenador um bom tempo do Grupo da Renovação Carismática.
1: Então, a RCC iniciou em Conceição de Macabu com o irmão João Pereira.
2: Sim.
1: O retiro dele será no dia 5 a 7 de setembro. Eles estão aceitando as inscrições online, ou procurar a secretaria da paróquia ou algum membro do grupo de oração. Procure lá e não deixe de participar. O retiro para jovens é o Efatá. É jovens de todas as idades. Todos estão convidados. Também temos o retiro da TLC, que acontecerá dia 25, 26 e 27 de setembro. As inscrições com Vívia, Igor ou Júlia, ou também, né, pode passar lá na secretaria paroquial e se informar. Tem um pedido também aqui. Por favor, pessoal, não estacionem seus carros em frente à porta da matriz, obstruindo a passagem à rampa de acesso. Essa é a questão, né, de educação do nosso povo. Então não estacione ali, porque temos pessoas idosas, temos pessoas deficientes que precisam utilizar a rampa de acesso ali, e qualquer horário, porque às vezes não está tendo missa, mas a pessoa vai lá fazer a sua oração, né, vai fazer o seu momento de reflexão, e sempre usa esse espaço ali. Vamos finalizando o nosso programa. Eu queria pedir ao nosso diácono que faça a nossa oração final e nos dê a bênção.
2: Meus queridos e amados irmãos e irmãs que nos acompanham nesse programa, que o Senhor possa estar junto de você, na sua casa, para abençoar sua vida, sua família, abençoar o seu lar. Que o Senhor guarde sempre todos os seus, protegendo, livrando dos males, dos perigos, das tentações, das enfermidades. Que o Senhor vos abençoe e vos guarde.
1: Amém.
2: Que o Senhor volva o seu rosto para vós e vos dê a paz.
1: Amém.
2: Que o Senhor volva a sua face e tenha misericórdia de vós.
1: Amém.
2: O Senhor esteja convosco.
1: Ele está no meio de nós.
2: Abençoe-vos o Deus Todo-Poderoso, Pai, Filho e Espírito Santo.
1: Amém. Obrigado pela sua companhia, pela sua audiência, e até a próxima quinta, se Deus quiser.

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1: Olá, boa noite.
2: Boa noite para você que nos acompanha em todo o país.
1: Quinta-feira, 20 de agosto de 2026.
2: Vamos aos destaques do dia.
1: Estratégia brasileira para inteligência artificial.
2: Ações incluem a compra de um supercomputador para processamento de IA, formação de profissionais e transferência de tecnologia.
1: Transferência eletrônica de veículos.
2: Nova resolução estabelece regras para a operação digital de compra e venda de carros.
1: E vamos saber mais sobre a atualização da Lei Seca com o secretário nacional de trânsito, Adroaldo Catão.
3: Prevê a possibilidade de certificar os chamados drogômetros, equipamentos

0: Brasil, Luciana Vasconcelos e Luciano Seixas.
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0: Um supercomputador para desenvolver inteligência artificial em grande escala.
1: Além de parcerias com outros países para capacitação e desenvolvimento dessa tecnologia.
0: Ações anunciadas hoje que fazem parte do Plano Brasileiro de Inteligência Artificial.
2: Entre as ações anunciadas nesta quinta-feira, está a aquisição por meio de edital competitivo de um supercomputador para treinar modelos e desenvolver inteligência artificial em larga escala. O equipamento vai alcançar cerca de 7.200 petaflops, ou seja, será capaz de fazer cerca de 7,2 quintilhões de operações matemáticas em apenas um segundo e deve figurar entre as 10 maiores máquinas do mundo em capacidade de processamento de IA. A ministra da Ciência, Tecnologia e Inovação, Luciana Santos, detalha o impacto da inteligência artificial na vida das pessoas.
3: Para que essa supercomputação? É para desenvolver vacinas e medicamentos. É para poder garantir antecipação das chuvas e secas. É para poder melhorar a produtividade da indústria brasileira. E em tudo isso, o IA vai nos ajudar. O supercomputador não serve apenas para fazer conta mais rápido. Ele serve para transformar problemas que levariam décadas para resolver coisas do dia a dia do povo brasileiro.
2: O supercomputador será instalado no Parque Tecnológico Augusto Severo, na Universidade Federal do Rio Grande do Norte. O estado foi escolhido devido ao grande potencial energético. A presidente do Conselho de Administração do Parque, Ângela Maria Paiva Cruz, explica o que a chegada do equipamento vai representar para a região.
4: A instalação do supercomputador no Rio Grande do Norte demonstra que a ciência brasileira se fortalece quando alcança diferentes territórios, mobiliza talentos e transforma conhecimento em oportunidades para a sociedade.
2: As ações integram o Plano Brasileiro de Inteligência Artificial. Também foi anunciado o início da estruturação de uma nuvem brasileira por meio de uma parceria entre os setores público e privado. O objetivo é criar uma alternativa nacional para armazenar e processar dados e sistemas, como explica Esther Dueck, ministra da Gestão e da Inovação e Serviços Públicos.
5: O serviço na nuvem ainda é prestado por uma empresa estrangeira. Tem uma chinesa e 5 americanas, mais ou menos. São 6 empresas no mundo que são capazes de operar um serviço de nuvem com todos os serviços que estão embutidos ali. O que a gente está fazendo aqui é que a gente quer criar uma capacidade nacional de fazer o serviço de nuvem.
2: Também foi anunciada cooperação tecnológica com empresas da China para desenvolver modelos de IA em língua portuguesa e capacitar 3 mil brasileiros em 5 anos. O Brasil fará ainda parceria com a Espanha para aumentar a capacidade brasileira de desenvolver chips. Reportagem Gabriela Noronha.
1: Atenção motoristas de táxi e aplicativos interessados em comprar um carro.
0: O valor do financiamento para quem está cadastrado no Move Brasil aumentou de 150 para 200 mil reais.
1: É o que determina a portaria publicada pelos Ministérios do Desenvolvimento, Indústria, Comércio e Serviços e do Ministério da Fazenda.
0: A nova portaria também inclui entre os veículos elegíveis os híbridos com diferentes combinações de fontes de energia, integrando motor elétrico e motor a combustão que utilize álcool, gasolina ou ambos.
1: A elevação do teto e a inclusão de outros veículos híbridos amplia a oferta, mantendo os critérios de sustentabilidade e eficiência energética, como explica Wallace Moreira, secretário de Desenvolvimento, Indústria, Inovação, Comércio e Serviços.
6: Atualizar esse valor para que os trabalhadores possam ter acesso a esses modelos de carros é fundamental. O taxista ele consegue comprar um carro com preço acima de 150 mil e com descontos que ele tem fica abaixo de 150. Como o programa ele contabiliza o preço que está na nota fiscal, o trabalhador de aplicativo fica numa desvantagem. Isso corrige ali e contribui para que esses trabalhadores possam comprar esses carros. Os critérios para acessar o programa continuam os mesmos, assim como os critérios de habilitação ao programa também não alteram.
0: Para solicitar adesão ao programa, acesse movebrasil.sistema.gov.br.
1: E Luciano, quem pretende comprar ou vender um carro usado vai poder agora fazer todo o processo por meio digital.
0: Uma nova resolução do Conselho Nacional de Trânsito autoriza a transferência de veículos de forma 100% eletrônica.
1: O procedimento vai reunir em uma única plataforma

0: forma, assinatura do documento, a quitação de débitos e pagamentos de taxas.
1: Outra novidade é a modalidade de transferência custodiada, quando a liberação de recursos fica condicionada aos requisitos da transação.
2: A norma cria três modalidades de transferência de propriedade: convencional, eletrônica e eletrônica custodiada. Na modalidade eletrônica, as etapas do processo poderão ser realizadas digitalmente com integração ao Renavam, desde que seja feita a vistoria do veículo, entre outras exigências previstas. Quando estiver disponível, comprador e vendedor poderão realizar em um mesmo fluxo eletrônico etapas como o registro da negociação, a assinatura eletrônica da transferência, a consulta e o pagamento de débitos e taxas dos DETRANs estaduais e a conclusão da mudança de propriedade. Já na modalidade de transferência eletrônica custodiada, será possível manter em custódia o valor da negociação do bem durante a operação. Atualmente, a transferência de propriedade já conta com instrumentos digitais. Com a nova resolução, foram estabelecidas as condições para integrar essas etapas em um fluxo eletrônico vinculado ao Renavam. As operações também ficarão mais seguras com requisitos de segurança definidos pela norma, como autenticação individual e multifator, rastreabilidade, trilhas de auditoria e mecanismos de prevenção e detecção de fraudes. Daniele Popov para a Voz do Brasil.
0: A fiscalização de trânsito poderá usar agora novos equipamentos para detectar, além do consumo de álcool, também o uso de drogas pelos motoristas.
1: A mesma resolução do Conselho Nacional de Trânsito, que atualizou a Lei Seca, estabeleceu ainda algumas mudanças nos procedimentos para testar os condutores.
0: Esse teste será feito em uma triagem inicial, com equipamentos mais sensíveis, e em caso positivo, em uma segunda etapa com o bafômetro.
1: O secretário nacional de trânsito, Adroaldo Catão, conversou comigo e Mariana Jungmann mais cedo e explicou o que muda e o que permanece igual na fiscalização sobre o consumo de álcool e drogas. Acompanhe.
3: Secretário Adroaldo Catão, seja muito bem-vindo à Voz do Brasil. Vamos falar dessa atualização sobre as regras da Lei Seca, que foram aprovadas recentemente. O que o senhor destaca como mudanças mais importantes?
4: Olha, eu destaco dois pontos importantes. Primeiro, isso que você falou bem, é uma atualização, né? A Lei Seca está completando aí 18 anos de muito sucesso e era o momento de fazer algumas modificações no âmbito da resolução do contrato. Ou seja, tudo que está na lei, no Código de Trânsito, permanece. Tá? O que a gente fez foi atualizar alguns procedimentos. E aí eu destaco dois pontos. O primeiro é o seguinte: o cidadão que for abordado inicialmente, ele agora vai poder fazer uma espécie de pré-teste, uma triagem, né? Isso facilita também o trabalho dos policiais, dos agentes. Por quê? Porque o cidadão que vai fazer aquele teste inicial, ele somente se for detectado algum indício de álcool, né, nesse primeiro teste, é que ele vai ser encaminhado ao uso do etilômetro oficial, que é esse que vai gerar, de fato, uma eventual penalidade. Isso facilita o trabalho também das polícias, evita filas, né, congestionamentos. Esse é um tipo de procedimento que, inclusive, algumas polícias já utilizam, tá? Mas isso não estava previsto na norma, isso gerava alguma insegurança jurídica. Então, a gente fez essa atualização, que é justamente para dar segurança jurídica, tanto para o cidadão quanto para o agente. Isso também permite que haja um tempo, né, entre o primeiro teste e um eventual segundo teste, para aqueles casos que muitas vezes geravam, inclusive, algumas manchetes sensacionalistas na imprensa, dizer assim: olha, o cidadão usou enxaguante bucal, vai aparecer álcool na boca. E a gente sabe que não é bem assim, porque esse álcool ele não permanece na boca muito tempo. Então, o tempo entre fazer um primeiro teste e um segundo será suficiente para tirar qualquer dúvida, né? Porque o objetivo, obviamente, da Lei Seca não é pegar quem usa enxaguante bucal, mas sim quem bebeu e está dirigindo e, portanto, pode ter a sua capacidade de dirigir alterada. E o segundo ponto que eu destaco é a previsão dos equipamentos que têm sido chamados popularmente de drogômetros, né? Que são equipamentos que visam a detectar o uso de outras substâncias, que é a expressão que o Código de Trânsito utiliza. Tem o álcool e tem outras substâncias que também podem causar dependência e alteração da capacidade psicomotora. Então, a previsão desses equipamentos dá também segurança jurídica para que, a partir de agora, o Inmetro possa certificar esse tipo de equipamento, que, a partir daí, vai poder ser utilizado também nas operações Lei Seca para detectar não só o álcool, mas também essas outras substâncias que também levam a um risco, né? Dirigir tendo usado drogas ou usado esse tipo de distância, obviamente, leva a um risco à sociedade.
1: Secretária, as novas normas também prevêem que o agente de fiscalização deverá registrar pelo menos 2 sinais observados que confirmem a alteração da capacidade psicomotora do condutor. Antes, só o teste de alcoolemia era usado. Qual a importância desse registro adicional se já tem o bafômetro?
4: Não, na verdade não é um registro adicional, é um ou outro. O que é que acontece? Você pode usar, já era assim, tá? Isso é importante dizer. Hoje já está previsto na lei que o agente ele pode detectar comportamentos que mostrem que o cidadão está com seu comportamento alterado, né? Pelo uso de drogas ou álcool, mesmo que ele se recuse ao uso do bafômetro, do etilômetro ou, no caso agora, do chamado drogômetro. O que a resolução fez foi dar mais procedimento, mais clareza, para evitar contestações posteriores na justiça. Então, isso dá mais transparência também e aumenta a capacidade do Sistema Nacional de Trânsito de aferir esses dados, né? Isso também é muito importante. Então, é obrigatório agora que se coloque pelo menos 2 comportamentos alterados para que isso seja mais explicitado, mais transparente. Mas continua como é hoje. Basta o uso do etilômetro ou, no caso agora, quando houver o equipamento, o uso do chamado drogômetro. Essa situação acontece quando o agente, mesmo diante da recusa, detecta que há um comportamento claramente indicando o uso de álcool ou de outras substâncias.
3: E houve mudanças aí, secretário, em relação aos procedimentos quando o condutor se recusa a fazer o bafômetro ou continua como era antes, mesmo se recusando, ele vai sofrer as penalidades?
4: Continua exatamente como era antes, não mudou nada nisso aí, a lei continua valendo, tá? Não houve nenhuma modificação, ou seja, se o cidadão se recusar, seja ao usar o etilômetro ou outro equipamento, ele vai responder pela recusa, que é uma infração específica, que é aquela que lhe dá multa de quase R$3.000 e lhe submete a uma suspensão da sua CNH. Então, realmente é um procedimento que continua do jeito que está hoje e o cidadão tem que saber que ele pode, obviamente, se recusar, mas se ele se recusar, ele está sujeito a esse tipo de infração. Lembrando que mesmo que ele se recuse, e além de levar multa, se ele tiver com comportamentos que demonstrem que ele está embriagado ou sob uso de outras substâncias, também continua a responsabilidade do agente de detectando que isso aconteceu, enquadrá-lo eventualmente, se for o caso, também como crime.
1: Então, secretário, não muda nada em relação às obrigações e direitos dos condutores, né? A resolução não estabelece nenhum novo tipo de infração, certo?
4: Certo, exatamente. Não muda a infração continua a mesma, a infração está prevista no Código de Trânsito. O que a resolução faz é isso, atualizar procedimentos, dar mais segurança jurídica e prever a possibilidade de certificar os chamados equipamentos drogômetros, os chamados drogômetros, equipamentos para aferir a presença de outras substâncias que estão, no momento da abordagem, atrapalhando a capacidade psicomotora do agente e impedindo a sua direção mais segura.
3: Muito bem, nós conversamos com Adroaldo Catão, secretário nacional de trânsito. Muito obrigada, secretário, por sua entrevista aqui à Voz do Brasil.
4: Eu que agradeço.
0: O fenômeno climático El Niño pode afetar diferentes áreas do país, com reflexo nas chuvas, na agricultura e até no abastecimento de energia.
1: Por isso, o setor elétrico também reforça o planejamento para se antecipar aos possíveis impactos do fenômeno e reforçar a segurança no fornecimento de energia.
0: As estratégias foram discutidas durante um evento promovido pela Agência Nacional de Energia Elétrica, ANEEL.
5: O risco de eventos climáticos extremos coloca o planejamento como uma das prioridades para o setor elétrico. A preocupação é reduzir os impactos de um possível El Niño intenso sobre o sistema, especialmente nas regiões mais vulneráveis, como explica Sandoval Feitosa, diretor-geral da Agência Nacional de Energia Elétrica, a ANEEL.
6: Projeções internacionais da Administração Nacional Oceânica e Atmosférica dos Estados Unidos estimam elevada probabilidade, mais de 90%, de um El Niño muito forte para ocorrer entre outubro e dezembro de 2026, reforçando a necessidade de preparação antecipada.
5: Para aumentar a segurança do sistema, o Comitê de Monitoramento do Setor Elétrico aprovou a antecipação de 1,8 gigawatts de capacidade. Essa quantidade pode abastecer mais de 1,5 milhão de residências ou alimentar grandes complexos industriais e cidades de grande porte. As distribuidoras de energia planejam investir cerca de 20 bilhões de reais na modernização das redes, enquanto o Operador Nacional do Sistema Elétrico, ONS, lançou um portal para acompanhar diariamente a evolução do fenômeno. No norte, a ANEEL também antecipou recursos para a compra e a estocagem de combustível antes da redução do nível dos rios, para o secretário nacional de energia elétrica do Ministério de Minas e Energia, João Daniel Cascalho, a atuação conjunta é fundamental para enfrentar o cenário.
7: É isso que fortalece o setor, atuação coordenada, preventiva, antecipada e com ações efetivas. Por isso que, quando eu vejo aqui um painel com geração, transmissão, distribuição, agência de águas, defesa civil, Agência Nacional de Energia Elétrica, eu vejo que é assim que a gente atua de uma forma coordenada com ações efetivas.
5: A articulação do Ministério de Minas e Energia com a ANEEL, a Agência Nacional de Águas e a Defesa Civil inclui ainda leilões de potência, monitoramento por satélite para prevenção e combate a queimadas e medidas relacionadas à vazão de Belo Monte. Reportagem Luciana Colares de Holanda.
1: E vamos continuar falando aí, Luciana, sobre energia, dessa vez dentro de casa, a economia dentro de casa.
0: Pois é, Luciana, na hora de comprar eletrodomésticos, por exemplo, existe uma etiqueta em formato de lâmpada nas cores preta e amarela.
1: É o selo Procel, uma referência para quem busca economia na conta de luz e mais eficiência energética.
0: Os detalhes você vai ouvir agora na reportagem de Márcia Fernandes.
8: O selo Procel de economia de energia ajuda a identificar produtos com maior eficiência energética. Ele é concedido aos equipamentos classificados pelo Inmetro na categoria A, que é a nota máxima concedida pelo Instituto, e indica aparelhos mais econômicos, como explica o diretor do Departamento de Informações, Estudos e Eficiência Energética do Ministério de Minas e Energia, Sérgio Aire Moraes.
9: É uma espécie de medalha. Eu sei que, ao adquirir um determinado equipamento com o selo Procel, dentre todos os equipamentos classificados como A, ele é mais eficiente. Então, eu estou no topo da categoria. Então, cumpre esse papel de informar o cidadão que aquele determinado equipamento tem um reconhecimento, um mérito maior de eficiência.
8: O selo funciona como um indicativo para os consumidores que buscam economia na conta de luz. O biólogo Sinomar Fonseca foi com a família a uma loja em Brasília procurar uma geladeira e uma máquina de lavar e levou em conta o consumo de energia na hora da compra.
10: Eu sempre olho e tomo cuidado de entender, né, o que está sendo a mensagem que está sendo passada. E os selos, eles têm um indicativo, né, para mostrar esse consumo. Tento sempre escolher o melhor consumo.
8: Podem levar o selo outros produtos, como lâmpadas, ar-condicionado, ventilador, televisões e eletrodomésticos em geral. O selo Procel estende-se também às edificações, para indicar aquelas que oferecem melhor desempenho energético e economizam mais, como explica Sérgio Aire Moraes, do Ministério de Minas e Energia.
9: Ela tem que ser eficiente nos seus sistemas de iluminação, de ar-condicionado, e a própria estrutura envoltora da edificação, piso, parede, teto, elas têm que apresentar um melhor desempenho. Aí sim passa a ter uma autorização de exibir essa placa do selo Procel na entrada da edificação.
8: Antes de receberem o selo, os produtos passam por testes e avaliações técnicas em laboratórios. Vale lembrar que, além da diferença na conta de luz, produtos e edificações que trazem o selo Procel têm menores custos de operação e manutenção e contribuem para um uso mais racional dos recursos naturais, já que consomem menos energia para realizar a mesma função. Reportagem Márcia Fernandes.
1: Produtores rurais, pesquisadores e consumidores contam agora com uma plataforma para acompanhar preços de alimentos e previsão de safras.
0: A Companhia Nacional de Abastecimento, a Conab, lançou uma nova versão do Portal das Informações, que reúne em um único endereço mais de 80 painéis e serviços agropecuários.
1: O gerente de dados e inteligência da Conab, Herbert Filgueiras, explica o impacto dessa modernização do serviço.
11: A reformulação do portal nasceu assim, com o objetivo de democratizar o acesso aos dados e informações que a Conab produz, né? E às vezes esses dados ficavam pulverizados, né? E difícil de encontrar. A gente consolidou diferentes ambientes distintos, modernizamos as interfaces de acesso com o objetivo de fortalecer o processo de governança da informação de dados, né?
0: Acesse a plataforma em Portal de Informações, tudo junto sem cedilha e tio, .conab.gov.br.
1: Celular, redes sociais e inteligência artificial já fazem parte da rotina de crianças e adolescentes.
0: E com tantos desafios no ambiente digital, professores também precisam estar preparados para orientar os estudantes sobre segurança, privacidade e uso responsável da tecnologia.
1: Uma formação gratuita e online oferece ferramentas para ajudar os educadores a levar esse debate para a sala de aula.
12: O uso excessivo de celulares, redes sociais e inteligência artificial por crianças e adolescentes desafia pais e professores. Para ajudar a orientar os jovens no mundo conectado, o Ministério da Educação e a SaferNet Brasil, com apoio do Governo do Reino Unido e da Meta, oferecem a segunda edição do curso gratuito Segurança e Cidadania Digital em Sala de Aula. A formação online é voltada para educadores das redes pública e privada. Com 40 horas, o curso aborda temas como tempo de tela, cyberbullying, proteção de dados e fake news, como explica a coordenadora-geral de Educação Digital do MEC, Ana Dalfabro.
13: Ele trata de temas sobre segurança e privacidade na internet. A gente sabe, né, a crescente violência que as crianças têm sofrido dentro do ambiente digital. Então, um curso super importante para esse público. Fala também sobre a necessidade de empatia, respeito nas redes, né, nessa convivência hoje dentro do mundo digital. Então, de fato, um curso muito útil para os professores hoje, dado o dia a dia deles em sala de aula. Curso é todo online, os professores conseguem fazer no seu ritmo, né, hora que funciona melhor para parar e conseguir se dedicar a uma formação. Então, bem mão na massa.
12: Para fazer o curso, acesse o site avamec.mec.gov.br, faça o login com sua conta gov.br e busque por Segurança e Cidadania Digital em Sala de Aula, segunda edição. Depois, basta clicar em inscrever-se e começar as aulas. Reportagem Gilberto Evangelista.
0: Profissionais que ainda não têm curso superior ou que possuem graduação em área diferente daquela que atuam podem concorrer a bolsas integrais de licenciatura pelo PRILEI, um programa de formação inicial e continuada de professores.
1: Podem concorrer também a bolsas integrais de licenciatura aqueles que tiveram bom desempenho no Enem.
0: As bolsas são oferecidas por universidades federais, estaduais e instituições privadas sem fins lucrativos que participam do programa.
1: Para aderir ao PRILEI, as instituições privadas de educação superior devem acessar o Sistema Integrado de Monitoramento, Execução e Controle em cimec.mec.gov.br.
0: E essas foram as notícias do Governo Federal.
1: Uma realização da Secretaria de Comunicação Social da Presidência da República.
0: Com produção da empresa Brasil de Comunicação.
1: Fique agora com as notícias do Poder Judiciário e do Congresso Nacional. Boa noite.
0: Boa noite, até amanhã.
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16: STF encerra amanhã julgamento da denúncia contra ex-deputados estaduais Rodrigo Bacelar e TH Joias do Rio de Janeiro.
17: STJ reafirma que envio de pornografia pela internet pode configurar importunação sexual.
16: Caixa Econômica Federal vai ter de pagar horas extras à bancária que não era obrigada a registrar ponto.
17: Boa noite, eu sou o Arthur Filho.
16: E eu sou Walter Lima.
17: A primeira turma do Supremo Tribunal Federal aceitou denúncia contra o ex-presidente da Assembleia Legislativa do Rio, Rodrigo Bacelar, e o ex-deputado estadual Tiago Raimundo dos Santos Silva, conhecido como TH Joias.
16: O julgamento acontece em sessão virtual da primeira turma, que termina amanhã, mas todos os votos já foram apresentados.
17: Eles são acusados de obstrução de investigação em um caso que envolve o vazamento de informações sigilosas da Operação Zargum, que investigava a atuação do Comando Vermelho e conexões com agentes públicos no Rio de Janeiro.
16: Bacelar e TH Joias são acusados de repassar informações sigilosas sobre a operação contra criminosos.
17: Crime de importunação sexual também pode ser praticado pela internet sem que haja contato direto.
16: Esse entendimento foi reafirmado pelo STJ. Fátima Uchoa.
0: Um homem enviou imagens íntimas a várias vítimas. Ele foi condenado por perseguição e importunação sexual a 4 anos e meio de reclusão em regime inicial semiaberto, mas o Tribunal de Justiça do Rio de Janeiro avaliou que o crime de importunação exigiria contato físico. No entanto, a 5ª turma do STJ restabeleceu a condenação do homem por entender que tal delito pode ser cometido por meio de recursos tecnológicos, sem que haja contato físico entre o criminoso e a vítima. Segundo o relator ministro Joel Ilan Paciornik, o crime de importunação sexual pode ser caracterizado pelo simples envio de fotos ou vídeos pornográficos sem o consentimento da vítima, o que foi verificado nessa ação penal.
17: A Caixa Econômica Federal vai ter de pagar horas extras a uma bancária que não era obrigada, por regra interna, a registrar o ponto.
16: A 7ª turma do TST decidiu que essa condição não afasta a obrigação da empresa de controlar a jornada. Samanta Flor.
18: A bancária afirmou que trabalhava das 8 da manhã às 8h30 da noite. A Caixa disse que ela cumpria jornada menor e que, por ser considerada funcionária que exerce um cargo de confiança, o registro de ponto era opcional. Mas o banco não apresentou os controles de jornada. Para a 7ª turma do TST, nessa situação, vale a suposição de que o horário informado pela trabalhadora é verdadeiro. A decisão foi unânime.
17: Justiça estabelece medidas para reforçar controle sobre mineração na APA do Tapajós, no Pará.
16: Decisão atende a pedidos feitos pelo Ministério Público Federal. Sabrine Menezes.
19: Com a sentença, se torna obrigatória a autorização prévia do ICMBio para iniciar o processo de lavra. Apenas o título minerário, concedido pela Agência Nacional de Mineração, não é mais suficiente. A Justiça também aprovou um acordo entre o MPF e o ICMBio que amplia a fiscalização e a proteção da unidade de conservação. A ação foi ajuizada pelo MPF em 2024, após identificar problemas na comunicação e na articulação entre os órgãos responsáveis pela regulação da mineração e pela proteção ambiental da APA.
17: Tribunal Superior Eleitoral proíbe Pablo Marçal de usar recursos oficiais para a campanha.
16: Decisão foi tomada na sessão desta quinta-feira e vale até o julgamento do mérito do registro de candidatura de Marçal. Guilherme Firmino tem mais informações.
20: O plenário do TSE deferiu tutela de urgência e proibiu Pablo Marçal de usar recursos públicos na campanha eleitoral. Marçal também foi vetado de participar da propaganda eleitoral gratuita no rádio e na televisão e de debates. No processo, o Ministério Público Eleitoral alega que Pablo está inelegível até 2032 e que não cumpriu o prazo mínimo de 6 meses de filiação ao PRTB para disputar as eleições. A decisão dessa quinta não antecipa o julgamento de registro de candidatura de Pablo Marçal, que ainda vai ser julgado pela Justiça.
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17: A você, uma boa noite.
16: E até amanhã.
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1: Eu sou Humberto Pinheiro e estes são os destaques de hoje do Jornal do Senado, que começa agora. Aumento de acidentes com motociclistas de aplicativos gera resposta do Senado. 7 organizações internacionais vão acompanhar as eleições de outubro no Brasil. Projeto torna obrigatória a orientação vocacional para jovens em medidas socioeducativas. Boa noite. O número de acidentes envolvendo motociclistas em atividade profissional cresceu 34,92% entre 2023 e 2025, segundo dados do Ministério Público do Trabalho. Diante desse cenário, projetos em análise no Senado propõem mudanças nas regras da atividade, incluindo a adoção de seguros obrigatórios e alterações nas exigências para a obtenção da Carteira Nacional de Habilitação. O repórter Douglas Castilho traz os detalhes.
2: Elvis Macedo, garçom morador do Rio de Janeiro, se dirigia da Zona Sul Carioca à cidade vizinha Niterói quando a moto que o levava se chocou com um carro, causando traumatismo craniano e a ruptura do fêmur. Elvis relatou sua experiência e chamou atenção para a observação no hospital de casos semelhantes ao seu.
3: Eu fiquei numa ala onde havia mais ou menos umas 20 pessoas que tinham o mesmo problema que o meu, se acidentaram de moto. E eu acho que esse assunto das motos por aplicativo devem ser discutidos mais nos meios políticos, que deve haver algum tipo de lei.
2: A percepção de Elvis é amparada por dados do Ministério Público do Trabalho, que demonstram que o crescimento nas notificações de acidentes de trabalho com motos aumentou 34,92% entre os anos de 2023 e 2025. Diante desse cenário, senadores apresentaram nos últimos anos projetos de lei regulamentando a profissão e garantindo mais segurança aos motoristas. Um deles obriga as empresas de tecnologia a fornecerem seguro de acidentes pessoais para os seus entregadores. Outro texto prevê a necessidade de um motociclista ter sua carteira de habilitação com a observação de que exerce a atividade remunerada, o que gera novas obrigações ao piloto. Ambos os projetos aguardam votação nas comissões.
1: Democratizar o acesso aos investimentos e incentivar o pequeno investidor são objetivos de projeto de lei pronto para ser votado na Comissão de Educação. De autoria da senadora Jussara Lima, do PSD do Piauí, a proposta cria a Semana Nacional do Pequeno Investidor, na segunda semana de outubro, com ações de educação financeira, como seminários, palestras e debates. Segundo o texto, a iniciativa busca ampliar o conhecimento sobre finanças pessoais e estimular decisões baseadas em informações confiáveis. Para o senador Flávio Arnes, do PSB do Paraná, a medida também pode contribuir para reduzir golpes contra pequenos investidores. E a Comissão de Constituição e Justiça analisa o projeto de lei que torna obrigatória a orientação vocacional para adolescentes que cumprem medidas socioeducativas. A proposta já recebeu parecer favorável na Comissão de Educação. A reportagem é de Bruno Lourenço.
4: O projeto de lei inclui testes de aptidões, interesses e habilidades nos programas de atendimento socioeducativo. A regra valerá tanto para jovens que cumprem medidas em regime de semi-liberdade, quanto para aqueles que se encontram internados. A proposta já passou pela Comissão de Educação e Cultura, quando a senadora Tereza Leitão, do PT de Pernambuco, destacou que a capacitação profissional é essencial para afastar os jovens do crime.
5: A escolarização e a profissionalização do adolescente em conflito com a lei são, portanto, pilares desse sistema, pois funcionam como instrumento de ressocialização e de construção de projetos de vida que afastem um jovem da reincidência infracional.
4: Depois da CCJ, o texto vai ao plenário do Senado.
1: Nas redes sociais, a liberdade de expressão convive diariamente com a circulação de informações falsas e discursos de ódio. Encontrar um equilíbrio entre garantir o direito de se manifestar e combater conteúdos que podem causar danos foi o desafio discutido pelos senadores na Comissão de Educação. Durante a audiência, foi apresentado o programa Senado Verifica, um canal de interação do Senado com o cidadão para a checagem de informações publicadas em qualquer meio de comunicação. Repórter Rodrigo Rezende.
6: O senador Paulo Paim, do PT do Rio Grande do Sul, afirmou que discutir limites para o conteúdo publicado nas redes sociais envolve também o debate sobre liberdade de expressão e censura.
7: Defendemos a liberdade de expressão, que é um direito fundamental. O que precisamos é de um ambiente em que as pessoas possam debater, divergir, defender suas posições, sem transformar o outro num inimigo.
6: Frederico Franco Alvim, representante da Assessoria Especial de Enfrentamento à Desinformação do Tribunal Superior Eleitoral, ressaltou que as redes sociais podem prejudicar a democracia ao destacar determinados temas em relação a outros.
8: O fato é que a gente também tem dentro das redes sociais uma realidade deturpada, porque a realidade, a complexidade da realidade não cabe num feed de rede social.
6: Maria Laura Soares e Silva, jovem senadora do estado do Rio de Janeiro, afirmou que a velocidade de mudança das tecnologias exige iniciativas rápidas.
9: A inteligência artificial, em questão de 2-3 anos, avançou de forma inexplicável. E hoje é um realismo surreal, onde você nem consegue mais identificar o que é verdade e o que não é.
6: Durante a audiência foi apresentado o programa Senado Verifica, um canal de interação do Senado com o cidadão destinado à checagem de informações publicadas em qualquer meio de comunicação.
10: Eleições 2026.
1: O Tribunal Superior Eleitoral confirmou que pelo menos 7 organizações internacionais vão acompanhar as eleições de 2026 no Brasil. OEA, União Europeia e Parlasul estão entre as entidades convidadas para acompanhar a preparação, a votação e a apuração. Repórter Pedro Pincer.
11: Foram convidadas oficialmente a Organização dos Estados Americanos, a União Europeia, a Liga dos Estados Árabes, a Rede dos Órgãos Jurisdicionais e de Administração Eleitoral dos Países de Língua Portuguesa, a União Interamericana de Organismos Eleitorais e a Rede Mundial de Justiça Eleitoral, além do Parlasul. O presidente do TSE, ministro Nunes Marques, reafirmou a segurança e a credibilidade dos sistemas e dos processos eleitorais brasileiros.
12: O Brasil tornou-se, ao longo das últimas décadas, uma referência mundial na realização de eleições. A vanguarda entre as democracias representativas contemporâneas é resultado da contínua e paulatina construção de um processo eleitoral eficiente, ancorado em normativos modernos e em sistemas tecnológicos capazes de garantir a transparência, a segurança e a credibilidade das eleições.
11: Na prática, as missões de observação eleitoral são tidas como pilares de confiança pública. Os relatórios independentes produzidos pelas comitivas avaliam a integridade dos sistemas e o cumprimento da legislação, sugerindo melhorias contínuas.
1: E você conhece o termo afroconveniência? É quando uma pessoa branca se declara negra para obter algum tipo de vantagem, como reserva de vagas nas universidades, por exemplo. Mudanças na declaração de cor de candidatos desde a aprovação de cotas para campanhas reacenderam o debate sobre a afroconveniência no contexto eleitoral. Quem explica é a repórter Marcela Diniz.
13: Dados preliminares do Tribunal Superior Eleitoral mostram que as candidaturas negras são maioria nas eleições de 2026, representando 49,9% do total. O aumento do número de pessoas que se declaram pretas ou pardas pode estar relacionado à maior identificação racial. Mas essa autodeclaração nem sempre corresponde à experiência de sofrer racismo ou à percepção das desigualdades sociais relacionadas à raça. Nesse contexto, aparece o conceito de afroconveniência, usado para descrever casos em que uma pessoa se declara negra para obter benefícios de políticas afirmativas como as cotas raciais. O senador Paulo Paim, do PT do Rio Grande do Sul, lembra que desde a emenda constitucional 133 de 2024, os partidos políticos devem destinar no mínimo 30% de recursos dos fundos eleitoral e partidário para candidaturas de pessoas pretas e pardas. É aí que a afroconveniência aparece como estratégia de campanha.
14: Muitos que nunca se identificaram como negro passam, a partir desse momento, a assumir uma negritude, entre aspas, para que eles tenham direito a um financiamento maior para a sua campanha e também mais espaço na televisão. Você está tirando um percentual daqueles que realmente se sofreram o preconceito nesse país.
13: De 2022 a 2026, 786 candidatos mudaram sua declaração de cor junto ao TSE. A maioria transitou de branco para pardo.
1: O Com edição de Paulo Groba e trabalhos técnicos de João Lira, o Jornal do Senado fica por aqui. Acompanhe agora as notícias da Câmara dos Deputados. Boa noite e até amanhã.
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15: Projetos de lei ampliam o alcance do benefício de prestação continuada.
16: Comissões debatem limites para reajustes anuais nas alíquotas do IOF.
15: Parlamentares defendem políticas para combater a violência de gênero.
17: Boa noite. Carol D'Artora, do PT do Paraná, defende o avanço de proposta em debate na Câmara que criminaliza a misoginia. A deputada também apresentou projetos para ampliar o enfrentamento no ambiente digital, com punição a grupos organizados que financiam conteúdos de ódio contra as mulheres.
15: Carol D'Artora destaca que suas propostas também tratam da combinação entre misoginia e racismo nas redes sociais. A parlamentar afirma que esse recorte é necessário para proteger especialmente mulheres negras, mais expostas a crimes de ódio no ambiente digital.
17: A Lei Maria da Penha completou 20 anos em 7 de agosto. Jaque Rocha, do PT do Espírito Santo, considera que a legislação mudou o enfrentamento à violência contra as mulheres, ao criar mecanismos de proteção e ao responsabilizar os agressores.
15: De acordo com Jaque Rocha, a violência contra mulheres e meninas também ganhou novas formas, inclusive no ambiente digital. Por isso, a deputada defende a aprovação do projeto que criminaliza a misoginia como forma de ampliar a proteção contra discursos de ódio e violência.
17: Daniela do Vaguinho, do Republicanos do Rio de Janeiro, enaltece os 20 anos da Lei Maria da Penha. A deputada ressalta, porém, que os números de feminicídios e de casos de violência doméstica mostram que ainda há desafios a enfrentar.
15: Daniela do Vaguinho defende o fortalecimento da rede de proteção com mais delegacias especializadas, centros de atendimento e casas de acolhimento. Ela também destaca a importância da prevenção e da educação para evitar que a violência contra a mulher aconteça.
17: Maria do Rosário, do PT do Rio Grande do Sul, alerta para os riscos de violência e abuso contra crianças e adolescentes nas plataformas digitais. Ela defende o cumprimento do ECA digital e a responsabilização das empresas diante de conteúdos que estimulem violência e automutilação.
15: Maria do Rosário também apoia a suspensão das transmissões ao vivo da plataforma Discord no Brasil e afirma que é preciso fortalecer a proteção de crianças e adolescentes nas redes. Ela defende ainda o apoio às famílias e às escolas para prevenir esses riscos.
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10: Saúde.
17: A Câmara aprovou diretrizes para o atendimento no SUS de mulheres na menopausa. A repórter Paula Bittar acompanhou a votação.
19: A Comissão de Constituição e Justiça da Câmara aprovou uma proposta que cria diretrizes no Sistema Único de Saúde para a atenção integral à saúde de mulheres no climatério e na menopausa. O climatério é a transição entre a fase reprodutiva e a não reprodutiva da vida da mulher. Já a menopausa ocorre após 12 meses sem menstruação. Estudos do Ministério da Saúde mostram que o climatério está associado a sintomas físicos e psíquicos, como ondas de calor, distúrbios do sono, alterações do humor, osteoporose e maior risco cardiovascular. A relatora da medida na comissão, deputada Tabata Amaral, do PSB de São Paulo, ressaltou que aproximadamente 29 milhões de brasileiras estão no climatério, período de transição hormonal da mulher que pode começar por volta dos 40 anos, com casos também de menopausa precoce ainda antes disso. Ela destacou que, embora não seja uma doença, a menopausa pode afetar significativamente a saúde física, mental, sexual, metabólica e cardiovascular das mulheres, além de comprometer sua qualidade de vida, permanência no mercado de trabalho e geração de renda. A proposta aprovada estabelece que o SUS deve oferecer ações educativas e de conscientização, exames e medicamentos e atendimento integral e multiprofissional. O texto também prevê incentivo a pesquisas, produção de dados e monitoramento em parceria com estados e municípios. A proposta cria ainda o Dia Nacional de Conscientização sobre a Menopausa, a ser celebrado em 18 de outubro. O projeto, que cria diretrizes no SUS para a atenção integral à saúde de mulheres no climatério e na menopausa, pode seguir diretamente para o Senado, a menos que haja recurso para votação antes pelo plenário da Câmara. Da Rádio Câmara, de Brasília, Paula Bittar.
10: Direitos Humanos.
15: Benedita da Silva, do PT do Rio de Janeiro, defende medidas para combater o etarismo e pede que o envelhecimento não seja associado à perda de autonomia. Ela acredita que o preconceito se agrava quando combinado a fatores como gênero, raça, deficiência e condição social.
17: Benedita da Silva também propõe ações para promover um envelhecimento saudável, com mais acesso à saúde, cultura, esporte, educação e lazer. Ela sustenta que é preciso garantir não apenas mais anos de vida, mas qualidade de vida, participação social e respeito aos idosos.
10: Previdência.
15: Projeto de bacelar do PV da Bahia cria um auxílio transitório para o cuidador principal de pessoa que recebeu o benefício de prestação continuada. Pela proposta, o auxílio será pago por um ano no valor de meio salário mínimo após a interrupção do benefício com a morte do dependente.
17: Segundo bacelar, a medida busca amparar mães e cuidadores que deixaram o mercado de trabalho para se dedicar aos cuidados de familiares. O projeto também prevê o reconhecimento do período dedicado ao cuidado para fins de aposentadoria.
15: Heloísa Helena, da Rede do Rio de Janeiro, propõe a criação da Renda Universal de Cidadania para pessoas com deficiência, sem exigência de comprovação de renda. A ideia, segundo ela, é superar as limitações do benefício de prestação continuada e criar um modelo que fortaleça a proteção social.
20: Hoje no Brasil, infelizmente, para que se tenha acesso ao BPC, é preciso que a família não seja pobre, ela esteja à beira da miséria humana, por causa da vinculação a um quarto de salário. Então, nós entendemos que as pessoas que têm alguma deficiência, seja caracterizada como deficiência física, transtorno psíquico, mental, transtorno do espectro autista ou qualquer um outro, ele tenha direito a esse benefício.
17: Heloísa Helena conclui que a mudança pode ampliar a dignidade, a autonomia e a segurança econômica. Ela explica que, se aprovada, a renda básica de cidadania deve ser implementada de forma gradual e sustentável, como instrumento de apoio à sobrevivência e à inclusão social.
10: Justiça.
15: Lucas Redecker, do PSD do Rio Grande do Sul, afirma que novas investigações sobre fraudes no INSS reforçam suspeitas discutidas durante a comissão parlamentar de inquérito que apurou descontos indevidos de aposentados. O legislador critica a rejeição do relatório da CPI.
17: Lucas Redecker cobra a responsabilização dos envolvidos no esquema investigado, além da recuperação dos recursos desviados. O parlamentar avalia que, apesar de os aposentados terem sido ressarcidos, é necessário avançar nas punições para evitar a impunidade.
10: Trabalho.
15: A Câmara aprovou uma regulamentação para as profissões de agentes indígenas de saúde e de saneamento. A repórter Paula Bittar acompanhou a votação.
19: A Comissão de Constituição e Justiça da Câmara aprovou uma proposta que regulamenta as profissões de agente indígena de saúde e de agente indígena de saneamento. Segundo o texto aprovado, para exercer as funções, o profissional deverá ser indígena, residir na área da comunidade de atuação, ter idade mínima de 18 anos, dominar a língua da comunidade e conhecer os costumes e sistemas tradicionais de saúde do povo indígena. Será exigida ainda a conclusão do ensino fundamental e de curso de qualificação específico definido pelo Ministério da Saúde. O agente indígena de saúde atuará na prevenção de doenças e na promoção da saúde das populações indígenas. As ações serão domiciliares ou comunitárias, individuais ou coletivas, seguindo as diretrizes do SUS. Os agentes devem atuar para prevenir doenças, monitorar a saúde dos indígenas, prestar primeiros socorros e mobilizar as comunidades. Já o agente indígena de saneamento trabalhará com a mesma finalidade, atuando especificamente em saneamento básico e ambiental. Entre as atribuições dele estão o monitoramento e a manutenção de sistemas de saneamento e ações de saneamento para prevenir doenças. A relatora na comissão, deputada Lídice da Mata, do PSB da Bahia, ressaltou a relevância dessa proposta.
0: É um projeto que já estava aqui na comissão há algum tempo, que trata do reconhecimento dos agentes de saúde indígena. Esse é um projeto que diz respeito ao acesso à saúde da população, daqueles que mais precisam, especialmente da nossa população indígena. Tem interesse do Ministério da Saúde para que fosse aprovado, mas principalmente o interesse dessa casa em aprovar projetos que são projetos de origem nos nossos deputados.
19: A proposta que regulamenta as profissões de agente indígena de saúde e de agente indígena de saneamento já pode seguir ao Senado, a menos que haja recurso para votação antes pelo plenário da Câmara. Da Rádio Câmara, de Brasília, Paula Bittar.
10: Agricultura.
17: Zé Neto, do PT da Bahia, apresentou o projeto que amplia o acesso de cooperativas de agricultura familiar a financiamentos para a instalação de sistemas de geração de energia renovável. A proposta busca reduzir custos e estimular o uso de fontes como solar e eólica no campo.
21: O que nós queremos é, já existe o projeto 1228 que prevê 10% dos recursos do BNDES com juros bem plausíveis, para que esses juros mais baixos atendam os pequenos e microempreendedores do campo da agricultura familiar. E nós estamos estendendo isso com o nosso projeto, que é o projeto 3066, que ele visa exatamente trazer também para esse foco as cooperativas de agricultura familiar. Nós precisamos fortalecer as cooperativas.
15: De acordo com Zé Neto, o financiamento com juros mais baixos pode ampliar a geração de energia limpa no campo. Ele acredita que a medida pode beneficiar especialmente produtores das regiões norte e nordeste do país, onde há grande potencial para a geração de energia solar.
10: Economia.
17: Comissão da Câmara aprova projeto que limita aumentos do IOF. Entenda na reportagem de Silvia Munhato.
22: A Comissão de Desenvolvimento Econômico da Câmara aprovou projeto que fixa novos tetos para as alíquotas do Imposto sobre Operações Financeiras, o IOF, além de criar limites para eventuais aumentos de alíquotas. O deputado Maurício Marcon, do PL do Rio Grande do Sul, relator do texto, foi favorável à medida.
23: Então, o IOF, ele é o imposto regulatório, ele foi criado, né, para a gente ver o rastreio do dinheiro, mas não ser arrecadatório. E o governo hoje tem usado esse imposto para arrecadar. Então, a gente coloca um limite nesses aumentos que o governo pode fazer, justamente para tentar trazer segurança jurídica para quem quer investir no Brasil.
22: Pela proposta, o aumento máximo anual do IOF sobre operações de crédito seria de 70%, para operações cambiais, de 100%. Na discussão do texto na comissão, o deputado Helder Salomão, do PT do Espírito Santo, foi contrário às mudanças, por entender que elas alterariam o cenário atual, resultando em perda de arrecadação sem uma necessária compensação. A proposta que fixa novos tetos para o IOF e cria limites para futuros aumentos será analisada agora pela Comissão de Finanças e Tributação. Da Rádio Câmara de Brasília, Silvia Munhato.
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3: Relações Exteriores.
2: Welter, do PT do Paraná, apoia o combate à disseminação de fake news, lembrando que a desinformação representa uma ameaça à democracia. O deputado também critica o que considera interferência externa no debate político e eleitoral brasileiro.
4: Ao fazer um balanço positivo da economia, Welter cita a geração de empregos, o controle da inflação, o aumento da renda e a redução das desigualdades. O parlamentar também menciona os investimentos do governo federal em saúde, educação e infraestrutura.
2: Jandira Fegali, do PCdoB do Rio de Janeiro, critica a postura do governo dos Estados Unidos em relação ao Brasil. Ela afirma que a retomada de uma política que busca subordinar a América do Sul aos interesses norte-americanos representa uma ameaça à soberania dos países da região.
4: Jandira Fegali alerta para possíveis interferências indevidas no processo eleitoral por meio das redes digitais, com questionamentos sobre as urnas eletrônicas. A parlamentar defende uma reação institucional que preserve a independência do Brasil e o funcionamento da democracia.
3: Meio ambiente.
2: Alguns métodos de alimentação de animais utilizados para produzir iguarias causam sofrimento aos bichos. Por isso, uma lei já sancionada pela Presidência da República, depois de aprovada nas comissões da Câmara, proíbe a produção e a sua comercialização no Brasil. Saiba mais na reportagem de Maria Neves.
5: Aprovado na Comissão de Constituição e Justiça da Câmara dos Deputados, o projeto que proíbe a produção e a venda de alimentos produzidos por meio de alimentação forçada de animais. Um exemplo de produto resultante da alimentação forçada de animais é o foie gras, nome dado ao fígado gordo de pato ou ganso, que é uma iguaria francesa. Como explica o deputado Áureo Ribeiro, do Solidariedade do Rio de Janeiro, que foi relator do texto em uma das comissões da Câmara, o processo pode causar doenças e levar à morte precoce do animal.
7: A alimentação forçada é uma prática extremamente cruel. Funciona com a introdução de tubos na garganta das aves para aumentar artificialmente o fígado do animal. Nós estudamos o tema e vimos que isso provoca sofrimento intenso e aumenta muito a mortalidade dessas aves.
5: Quem descumprir a nova lei pode receber como punição detenção de 3 meses a 1 ano e multa. Essa pena está prevista na Lei dos Crimes Ambientais, que também estabelece outras sanções administrativas para quem maltrata animais. Pelo texto aprovado, a proibição abrangerá tanto os produtos vendidos na forma natural quanto os enlatados. Da Rádio Câmara de Brasília, Maria Neves.
3: Comissões.
4: Chico Alencar, do PSOL do Rio de Janeiro, defende projeto que condiciona a liberação das chamadas emendas PIX à aprovação prévia de um plano de trabalho. Autor da matéria, ele explica que o objetivo é ampliar o controle sobre esses repasses diretos a estados e municípios.
2: Chico Alencar também ressalta que a proposta cria mecanismos de rastreamento dos recursos, prestação de contas e uso de conta bancária específica. O deputado argumenta que as medidas podem evitar desvios após auditorias apontadas em irregularidades na aplicação do dinheiro.
3: Esporte.
4: Luiz Lima, do Novo do Rio de Janeiro, comemora a aprovação de projeto que torna permanente a lei de incentivo ao esporte, eliminando a necessidade de renovação periódica do benefício fiscal. Com o autor da proposta, o deputado avalia que a medida dá mais estabilidade aos projetos esportivos.
8: A lei de incentivo do esporte é a oportunidade que a gente tem de empresas, pessoas jurídicas ou pessoas físicas, destinarem um percentual todo ano que pagaria em relação a tributo federal para o governo federal, puder destinar para entidades que pleiteiam a lei de incentivo junto ao Ministério do Esporte. Agora é perene, é para sempre. Há 20 anos a gente já tem a lei de incentivo do esporte em atividade no nosso país, e você garantir a perenidade igualando a cultura, foi muito satisfatório para a política esportiva e para o brasileiro, que gosta e ama esporte.
15: Luiz Lima ressalta que a lei de incentivo ao esporte beneficia projetos nas áreas competitiva, educacional, de inclusão e de reabilitação. Ele defende equiparar o percentual destinado por empresas, atualmente em 3%, ao previsto para o setor cultural, com o objetivo de acelerar a execução das iniciativas.
17: Termina agora o Jornal Câmara dos Deputados, produzido pela Rádio Câmara, com trabalhos técnicos de Everson Urani e apresentação de Val Monteiro e Márcio Aquilissardi. Boa noite.
15: A Voz do Brasil volta amanhã. Boa noite.
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Olá, boa noite. Chegou a hora de diminuir as luzes, relaxar e deixar a música falar ao coração. Começa agora o Love Night, com 4 horas só de sucessos românticos. Eu sou Roger Pires e com muito prazer sigo com você nessa linda noite musical. Avril Lavigne, I'm With You.

0: Otero, Champagne. Este é o Love Night na sua noite. É hora de uma pequena pausa, mas em instantes a gente retorna com mais canções inesquecíveis. 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
2: 20 horas e 39 minutos.
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5: 20 horas e 49 minutos.
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8: 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É o Love Night, só com sucessos que emocionam.
9: Anne Murray, Even the Nights Are Better.